Brown e a Sarah. E a Sarah McLachlan. McLachlan. É isso mesmo. Brenda Carlisle e Sarah McLachlan, dando seu recado musical, que gravou aí em 1998, pelo selo da gravadora Arista Records. 1997 foi a gravação e lançou como singles em 1998 a canção In Arms of Annie Joe. In Arms of Annie Joe, nos braços de um anjo, seria mais ou menos isso aí, né? In Arms of Annie Joe, nos braços de um anjo, é? Isso mesmo. Na voz de Brenda Carlisle e Sarah McLachlan. Pra matar a saudade em Anos Dourados, tá bom? Muito bom essa companhia gostosa da nossa ouvinte Ivanice Machado. Alô, Ivanice Machado, recebo um abraço da produção dos Anos Dourados. E vamos mandar aquele abraço, né? Pra todo mundo aí, pra essa gente querida. Pra Ivanice Machado, lá de Criciúma, Santa Catarina, recebo um abraço da produção de Anos Dourados. Pro Marcelo também. Para Cleusa e o Murad, recebo um abraço também. Para o Pedro de Campinas, São Paulo, aquele abraço. A Sandra Vasconcelos também, aquele abraço. Obrigado pela sintonia, pela participação também, tá? Agora a gente vai aqui dar mais uma releitura nos nossos ouvintes, tá certo? Pra gente fazer mais músicas daqui a pouquinho, tá bom? O Luiz e a Solange, ali tá Beva São Paulo, Antônio Cício Borges, do bairro da Chovica, Noemi Nunes Borges, um abraço grande para vocês. O Ricardo e a Samanta, de Itapeva São Paulo também. A Maria do Carmo, de Pombara, Paraíba, já fez participação. A Durvalina e o João Botelho, lá de Calcaia do Alto, São Paulo, ali na rodovia, com certeza, junto com a gente, sempre junto com a gente, dona Durvalina e o senhor João Botelho, né? É de Calcaia do Alto, na Raposo Tavares, é. Eles são ali na região da Raposo Tavares, pertinho de São Roque ali. O Gessé e a Meire de São José da Boa Vista, o Renato, a Leda e o Dirceu de Taquarituba, o Geraldo Santos, ele Coronel Macedo, Wilson Maurício e a Maria Aparecida Carreiro Machado, aqui da nossa cidade, está junto com a gente acompanhando a programação, né? O Ari e a Solen, alô Solen, alô Ari, aqui da nossa cidade, acompanhando a programação também, o Laércio e a Maria Ivani, da nossa cidade, de São Paulo, sempre junto com a gente, o Renato Mecânico e a Vera de Capão Redondo, Zona Sul de São Paulo, o Darisvan e a Rudineia de Belenzinho, na Zona Norte de São Paulo. Estão acompanhando a programação pelo aplicativo, tá? O Paulo Porangaba e a Débora Fabiana. É lá de... Como é que é? São José do Rio Preto, né? Ribeirão Preto, São Paulo. É isso mesmo, Ribeirão Preto, São Paulo. Paulo Porangaba e Débora Fabiana Porangaba de Ribeirão Preto, São Paulo. Junto com a gente, tá certo? Agora a gente já vai de músicas também, tá certo? Alô, o Mané Funileiro e a Maria, ali na Vila Novo Horizonte, aqui da nossa cidade, acompanhando também a programação da noite. O Edinho da Refrigeração também faz companhia pra gente, tá certo? E os demais ouvintes, vamos de músicas agora? A gente vem, alô, Rosa Alves também, alô, Luciano, aquele abraço pra você. Vamos tocar agora, vem aí, Lua e Flor, de Oswaldo Montenegro, Mamãe da Saudade. Vamos juntos, 21 horas e 6 minutos.

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Esta linda canção, olha aí, de 1986. A flor e o espinho, a flor e o espinho, na voz do cantor de Niterói, Rio de Janeiro, o Benito de Paula, dando seu recado na estrada da saudade. A participação do nosso ouvinte José Carlos dos Santos aqui, o popular gatão da nossa cidade, com a voz do cantor carioca, não é, Benito de Paula? Matando saudade na Estrada dos Anos Dourados, é gravado pela gravadora EMI Music. Olha aí, linda escolha musical do nosso ouvinte gatão para as paradas dos Anos Dourados e para tudo. O Brasil ofereceu para a esposa Dercy Costa Luz, com carinhos, para a irmã Amara Marcieli, tá certo? E para os demais da família, para os demais da family. Alô, Luizinha, alô, Camila, alô, o nosso ouvinte também, o Ramon, minha família. Alô, vocês, feliz dia dos pais, alô, gatão, feliz dia dos pais. Para todos vocês, aquele abraço. Nosso ouvinte também, certamente, nos deixa envaidecidos, envaidecidos por ter a companhia de vocês todas as edições de Anos Dourados, tá certo? Que coisa mais boa, que coisa mais bacana. Isto aí a gente faz com certeza faz com muito carinho, com muito prazer, lembrar dos nossos tempos, das coisas lindas que a gente fez nas nossas trajetórias, na nossa caminhada, tá bom? Alô, gatão, grande campeão, aquele abraço, participe sempre. Linda escolha musical. Vocês podem participarem pelos telefones do 1535-32-6081. Line 23, tem duas linhas livres, hein? Você participa e a gente marca aqui no próximo domingo, a gente toca pra vocês, tá certo? Olha aí a nossa, a Madame Cris, né? Aqui escrevendo pro Lázaro, dizendo assim, as músicas de hoje me levou nos tempos que eu tinha o bailinho aqui nos vizinhos e me vi dançando com o crush da época. Olha que bacana, que coisa linda. A Madame Cris junto com a gente aí, interagindo, mandando seu feedback aqui para a produção de Anos Dourados. Muito obrigado, Madame Cris. Aquele abraço para vocês, tá? Mandar um abraço pro pessoal ali do bairro do Morro, no bairro Velho, não é? Ali na rua 24 de outubro, a Iracia, a Cleusa, a Nida, acompanha a programação. Alô, Kézia, a Kézia também, junto com a gente, faz aí. Alô, Robson, Rafael, grande campeão também, acompanha a gente pelas ondas da 94. É, e a Madame Cris ali na Campos Salles, todos vocês, né? São pessoas muito todas carinhosos. A gente tem um orgulho imenso, não é? É muito bom ter a sua companhia, a sua sintonia, tá bom? Um beijo no coração de cada um de vocês. O Antônio Bortoleto é lá da linda e querida

cidade de Cajamar, São Paulo. Ele participou aqui com a voz do cantor e compositor paulista, não é? Que o Renato Teixeira, é o Renato Teixeira, né, que cantou. Ele é de Santos, São Paulo. Ele passou aqui cantando a canção Romaria, não é? É de sonho e de sol, o destino de um só, feito eu perdido em pensamentos sobre o meu cavalo, de 1978, um compacto de vinil, tá certo? Gravou aí no álbum Romaria, e pelo selo da gravadora RCA Victor, e lançou como single, tá? E foi da novela Maria Maria, novela que foi exibida pela Rede Globo de Televisão em 1978 também, tá certo? Nas 18 horas, novela que foi escrita aí por Manuel Carlos, que escreveu em 119 capítulos. Nosso ouvinte primer, Antônio Bortoleto, da linda e querida cidade de Cajamar, São Paulo. E ele pediu essa canção linda aqui e homenageou a todos os romeiros e romeiras que se deslocam das suas cidades, né, do seu estado, para uma visita de fé lá em Iguape e Santana de Parnaíba. E para todos os pais, ele também fez essa homenagem com essa canção Romaria, tá certo? E para todos da produção de Anos Dourados, e ouvintes e amigos e todos da família, tá bom? É o nosso querido ouvinte, ilustre Antônio Bortoleto de Cajamar, São Paulo, mandar um abraço grande para esta gente amada e querida, tá certo? Alô, nosso querido lá, o Clóvis Freire, grande comunicador da Nova Cajamar FM, feliz Dia dos Pais para vocês também, tá? Antônio Bortoleto e o Clóvis Freire também, tá certo? Muito obrigado pela sintonia de cada um de vocês. O Darcy, lá de Jundiaí, São Paulo, feliz Dia dos Pais, hein, Darcy? Em Jundiaí, São Paulo. O Roberto e a Flávia, de Jundiaí também. O Edson é de Jundiaí, olha que coisa boa, né? O Josué de Sorocaba, Viviane, feliz Dia dos Pais, hein, Josué? De Sorocaba, São Paulo, acompanha a gente, né? E tem a Terezinha das Neves e o Sérgio. Alô, Sérgio, feliz Dia dos Pais, ele é de Capão Bonito, São Paulo. Ele acompanha aqui a gente também. O Ronaldo e a Adelinda, é de Taptininga, São Paulo. Alô, Ronaldo, feliz Dia dos Pais aí também para vocês em Taptininga, São Paulo, e para o Sérgio de Capão Bonito, tá bom? Muito obrigado pela sintonia. Rolamos aqui também. Deixa o Lázaro dar um take a look aqui, né? Para dar uma olhada aqui, meu caro. Deixa eu ver aqui. Pô, eu estou com várias, né? Estou com várias neste bloco, certo. Nós tocamos aqui também a participação da nossa ouvinte Adelinda. Adelinda é aqui da Vila Beca, da nossa cidade, de Tararé, São Paulo. Ela pediu aqui a canção Astronauta de Mármore, para matar a saudade. É uma canção gravada em 1989, lançada como single no álbum Cardume. Gravou aí pelo selo da gravadora Polydor. Adelinda da Vila Beca, de Tararé, São Paulo, para as paradas dos Anos Dourados e para todo o território brasileiro, tá bom, Adelinda? Ela ofereceu que para todos os friends de Time School, dos tempos da escola, tá certo? Alô, Adelinda, participe sempre, você está convidada. Um big hug for you. Thank you very much pela participação, tá? Alô, Jairo Fausto Miguel, junto com a gente, sintonizado, aquele abraço. O Claudeci lá do Ativa Veículos, um grande abraço, tá bom? O Rodolfo aí do Rodoeste, que agora está ali na Rua São Pedro, está acompanhando a programação da noite também. Alô, Rodolfo da Rodoeste, ele estava lá na esquina da Prudente de Moraes com o Eduardo Martins e está na São Pedro agora, ó, aí, bem pertinho da Loja 100 ali, naqueles lugarzinhos lindo. Muito obrigado aí pela sintonia, grande campeão, Rodolfo da Rodoeste, né? A moda country, hein? Tem festa aí, vamos lá no Rodoeste do Rodolfo para adquirir os seus trajes de peão de boiadeiro, que vai ter uma festona aqui na nossa cidade, tá bom? Olha aí, muito bom. Rolamos aqui também, deixa o Lázaro dar um look aqui também, a participação do nosso ouvinte Inês Silva. A Inês Silva é do bairro do Ginásio da nossa cidade, tá? Ela é do bairro do Ginásio da nossa cidade. Ela pediu uma canção aqui. Deixa eu ver na voz de quem?
É na voz de Flávio Venturini e a participação de Caetano Veloso, do cantor baiano Caetano Veloso, e o cantor mineiro Flávio Venturini com a canção Céu de Santo Amaro. É isso aí, né? Ela fez aí a sua participação. Essa canção, Céu de Santo Amaro, foi gravada nos anos de 2003 para 2004. Foi um selo da gravadora. Foi independente. Ele gravou aí. Ele fez aí a produção do disco, não é? Do CD, que já seria em CD, certo? E fez aí a produção própria, independente, tá certo? E foi aí com Caetano Veloso, é do álbum Porque Tínhamos Bicicleta. Trilhos, teve a gravadora Trilhos e Artes, sim, que foi da propriedade do Flávio Venturini, tá certo? E foi da novela Cabocla, em ano de 2004, Rede Globo de televisão, nas 18 horas, é natural, com 167 capítulos, novela que foi escrita aí por Benedito Rui Barbosa. A nossa ouvintina Silva, todas as vezes que participa, ela manda uma cartinha e a gente vai fazer agora a cartinha da nossa ouvintina Silva, tá certo? Ela escreveu assim pra gente, ó. Boa noite para vocês. Gostaria de deixar o meu pedido musical para o próximo domingo. Se for possível, eu gostaria de ouvir uma música na voz de Flávio Venturini e Caetano Veloso, Céus de Santo Amaro, a qual eu ofereço carinhosamente para todos da minha família e também para todos os integrantes da equipe do programa Anos Dourados. Valendo ao ensejo, fica com vocês os meus mais sinceros agradecimentos e, como sempre, o meu abraço super carinhoso. Valeu, galera. Beijos de luz nos seus corações. Até o nosso próximo encontro. Tchau, tchau. Assim ficou a belíssima, a valiosa participação do nosso Vidine Silva, da nossa cidade, do bairro do Ginásio. Nosso muito obrigado. Ela já fez aqui também uma nova escolha musical. A Inês Silva já pediu. Com certeza ela já marcou aqui. Deixa eu ver aqui. Com Vic Souza, né? Vic Souza e Denis Souza, que canta no próximo domingo para nosso ouvinte Inês Silva, tá certo, Inês? Já está marcado aqui, tá bom? Anota no seu caderninho do seu coração que domingo você vai ouvir essa canção de Vic Souza e Denis Souza, tá certo? Você está convidado para participar novamente. Um big hug for you. Thank you very much pela participação, tá bom, Inês Silva? Linda a nossa querida ouvinte e é muito amada, Inês Silva. Lindíssima escolha musical. A gente amou a sua música preferida. A gente tocou e nós aqui do estúdio curtimos de montão a sua escolha musical. Obrigado pela participação, tá? Rolamos aqui também uma outra canção que foi aí o pedido musical do nosso ilustre querido ouvinte Israel Cardoso. Ele marcou aqui a voz do cantor carioca Oswaldo Montenegro, um dos seus maiores sucessos. Lua e Flor para Matar a Saudade, Na Estrada dos Anos Dourados, Na Estrada da Saudade. Essa canção foi gravada no CD em 1989, foi aí lançado e foi aí lançado como singles, aliás, pelo selo da gravadora Som Livre. Esta canção também, naturalmente, não deixou de ser da trilha sonora da novela Salvador da Pátria, Rede Globo de televisão, também para 1989, novela das 20 horas, novela que Lauro César Muniz escreveu, com 186 capítulos, tá certo? E o horário foi nas 20 horas. Israel Cardoso, da linda e querida cidade de Itapeva, São Paulo, para as paradas dos Anos Dourados e para todo o território brasileiro. Linda escolha musical. Very beautiful. A gente amou a sua participação, tá? Ele ofereceu aqui para as filhas, a Natália, para a Elise e para a Kimberly Cardoso. Com carinhos. Feliz Dia dos Pais para você, para o nosso ouvinte Israel Cardoso. Que Deus te dê muita vida e te dê muito muitas vezes a sua participação para a nossa produção de Anos Dourados. Um abraço carinhoso em nome de Anos Dourados para você. Feliz Dia dos Pais, participe sempre. Um big hug for you. Thank you very much pela
participação, tá certo? Belíssima escolha musical. Agora a gente, este bloco, certamente, vamos aí, vamos mandar um abraço carinhoso aí para esse pessoal, né? Para essa gente aí, certo? Para todos os nossos ouvintes, que a gente tem uma estima muito grande, né? Receba aí um abraço, o Israel Cardoso, tá certo? Aquele abraço, a Adelinda também, o Antônio Bortoleto também e o Gatão, o José Carlos dos Santos. Aquele abraço, e a Inês Silva também, aquele abraço, tá bom, Inês Silva? E para vocês todos, aquele abraço, feliz Dia dos Pais para os pais, tá? Agora vamos de música também, Paulinho? A gente tem mais música que vai tocar agora. Vamos dar um toque para o Nivaldo Lopes Machado, a esposa Arlete, a filha Luana e o genro Luciano. A gente vai tocando agora para vocês Have You Ever Seen the Rain, para matar a saudade, de 1971, 21 e 33, 39 minutos. Vamos lá.

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Olha aí, ao som da banda britânica, a banda de rock, a banda britânica Status Quo, dando seu recado musical, cantando Whatever You Want. Whatever You Want, o que você quiser. Whatever You Want, o que você quiser. É um disco no compacto simples, tá certo? Da gravadora Vertigo Records. É de 1979. É um compacto simples de vinil, lançado como singles em setembro de 1979. Foi um from the álbum Whatever You Want. Pra matar a saudade. Lindíssima escolha musical do nosso ouvinte e colaborador cultural, o Alan Lopes, o popular Alan Sabesp, Itararé, São Paulo, Brasil, para as paradas dos anos dourados e para todo o território brasileiro, aí para matar saudades. Que coisa linda, né? Uma escolha musical fantástica. Maravilhoso, é isso aí, meu caro. Muito bem escolhido. Uma canção maravilhosa indicada. A gente curtiu de montão aqui, tá bom? É o Alan Sabesp, Itararé, para as paradas dos anos dourados e para todo o território brasileiro. Ele ofereceu aqui para as paradas dos anos dourados, na Estrada da Saudade, né? A banda britânica Status Quo. Status Quo, para matar a saudade. A canção Whatever You Want. É muito bom, ele ofereceu aqui para todos os friends, para todos os amigos, para os listeners também, para os ouvintes, tá certo? Para em especial lá, o Paulo Jung, família, está junto com a gente. O Valdomiro Cleto e Rita de Cássia também. Dr. Valdir Ramos e família. Todos estão certamente curtindo a programação da noite. Um abraço carinhosíssimo aqui para o nosso querido ouvinte, colaborador cultural, nosso fã number one, nosso ouvinte primer, Alan Sabesp, de Itararé, São Paulo, para as paradas do Zodurado, para todo o Brasil. Um big hug for you. Thank you very much pela participação. Valeu, grande campeão, Alan. Participe mais vezes. Anos Dourados agradece a sua belíssima participação, tá certo? Rolamos aqui também. Rolamos aqui também uma outra canção linda, linda, linda, linda. A canção Every Time Go Away. Every Time Go Away, para matar a saudade. É, certo? É do. É na voz do. É. Certamente. Na voz do cantor Paul Young, né? Paul Young. É o Paul Young que veio aí dando um recado musical. Every Time Go Away, para matar a saudade. Na Estrada da Saudade, de 1985, hein? 1985. Esta participação aqui. E essa canção foi gravada pela Columbia Records. Em 1985, foi lançada como single, tá certo? Em February de 1985, gravou pelo selo da gravadora Columbia, certo? Foi um from do álbum The Secret of Association. Foi da novela A Gata Comeu, de 1985. Rede Globo de Televisão 160 Capture, é nas 18 horas. Novela que foi escrita aí por Ivani Ribeiro, ok? Linda escolha musical, a canção de Paul Young, dando o recado Every Time Go Away, para matar saudade. Toda vez que você vai, toda vez que você vai, Every Time Go Away, toda vez que você vai, tá certo? Linda escolha musical do nosso ouvinte Marcos Lage, do loteamento PH, lá da linda e querida cidade de Itaberá, São Paulo. Junto com a gente, ele faz aí cada escolha musical, que uma mais linda do que a outra, viu? Nosso ouvinte Marcos Lage. Você está sempre convidado, muito bem-vindo, muito bem, muito querido pela produção do programa Anos Dourados, por saber escolher músicas igual a você. É muito bom mesmo. Ah, é o diferencial de Anos Dourados, são os nossos ouvintes que fazem a diferença, tá bom? Muito obrigado, ele é do loteamento PH de Itaberá. Quero mandar um abraço pro Pedro, pra Francisca lá de Itaberá, São Paulo. Alô Nezinho do estacionamento também, junto com a gente. Lá também tem o Jorge e a Lúcia, sintonizados com a gente também. Muito obrigado. E o nosso ouvinte Marcos Lage certamente já marcou também o seu
a sua outra escolha musical para o Next Sunday, para o próximo domingo, combination. Vamos mandar aqui, o nosso ouvinte Flávio está ouvindo o programa Nos Dourados. Ele está mandando aqui um abraço para a filha Ana Flávia, o filho Daniel e a esposa Tamires. Feliz Dia dos Pais para você, Flávio, que está junto com a gente e que está mandando um abraço para a filha Ana Flávia e para o filho Daniel e para a esposa Tamires. Aquele abraço. Feliz Dia dos Pais para você. Obrigado pela sintonia junto com a gente. E a Lázara pede músicas aqui também, não é? Com Josh Grabon. Josh Grabon canta no próximo domingo, no Next Sunday, para nosso ouvinte Lázaro, tá certo? E ouvimos aqui também a primeira canção que tocou, a primeira canção que rolou, foi da banda californiana dos Estados Unidos da América, o Creedence Revival. Creedence Revival, dando o seu recado musical com a canção Have You Ever Seen the Rain? Para matar a saudade. Você viu a chuva? Have you ever seen the rain? Você viu a chuva? Olha aí, é o João Pedro e o Matheus, para o papai Emerson Galvão Pinheiros. Feliz Dia dos Pais para você, Emerson. Nosso abraço, nosso carinho, em nome de Anos Dourados, tá bom? E o João Pedro e o Matheus fez a participação. Ele pediu aqui a banda estadunidense, não é? A banda californiana, Creedence Revival, cantando Have You Ever Seen the Rain? Essa canção é linda, né? 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É linda, pô. Eles ofereceram aqui pro papai Emerson Galvão Pinheiro e para todos os pais desse imenso Brasil e também para todos da família Galvão Pinheiro, tá certo? É a banda estadunidense Creedence Revival. É nossos, a participação, né? Have You Ever Seen the Rain? Para matar saudade. Linda demais. Gravou em January de 1971. Lançou como singles pelo selo da gravadora Fantasy Records. Have You Ever Seen the Rain? Você viu a chuva? Foi da novela Paraíso Tropical, exibida pela Rede Globo de Television em 2007, no horário das 20 horas, com 179 capítulos. Novela que foi escrita por Gilberto Braga e Ricardo Linhares, tá certo? Lançou como single Have You Ever Seen the Rain em 71. É do álbum, é o From the Album Pendulum. É o nosso ouvinte João Pedro e Matheus, para o papai Emerson Galvão Pinheiro e para todos os pais desse imenso Brasil. Aquele abraço para essa gente linda, essa gente maravilhosa. Deixa eu ver aqui, dar um look. Dá um take a look aqui, meu caro. Com certeza. Vamos mandar um abraço para eles, então? Essa gente aí, um abraço dobrado. Aquele abraço, aquele big hug. Receba um abraço aí da produção. Da produção dos Anos Dourados. Receba aí. É o João Pedro, o Matheus também, o Emerson. Certo? O Marcos Lage de Itaberá, São Paulo, e a sua participação. E para todos aí, também para o Alan da Sabesp. Aquele abraço. Receba aí da produção de Anos Dourados, né? E para o Flávio, né? Para o Flávio que está ouvindo o programa, que está mandando um abraço para a filha Ana Flávia e o filho Daniel e para a esposa Tamires, tá certo? Alô, o Enivaldo, doutor Enivaldo Luiz Mota. O professor Enivaldo Luiz Mota e a Simone junto com a gente também, sintonizados. Aquele abraço. E também, não é? O Nivaldo Lopes Machado, junto com a esposa Arlete, certo? A filha Luana, o genro Luciano e a netinha Melissa. Quero mandar um abraço também lá para Itapeva, São Paulo, para os nossos ouvintes lá, o Reginho, com a esposa Roberta e a filha Melissa também, tá certo? Todos os nossos ouvintes. E pro Rodrigo, nosso querido Rodrigo, que está aqui já nos estúdios da 94, para ficar aí, certamente, fazendo companhia pra gente até o finalzinho do programa. Um grande abraço em nome de Anos Dourados. Legal, não é, Manasse? Agora,
Paulinho, quero dar um look aqui, meu caro amigo. Mas a gente já vai de músicas aqui, né? Eu vou mandar um abraço aqui pro pessoal que acompanha a gente. Alô, Renato de Barão de Antonino, um abraço carinhoso. A Marlene e o Valdomiro, lá de Castro, Paraná. Ele tava me falando que foi meio danado lá o barulho que teve do furacão. Mas enfim, graças a Deus, estão todos muito bem, obrigados. Muito obrigado aí pela sua comunicação, tá certo? Também a Rosa e o Alfredo, né, de Piraí do Sul, também, certo? Nosso abraço, nosso carinho. E para Celina, de Ponta Grossa, Paraná. Alô, Celina, para você de Ponta Grossa. A Ivone, de Itapeva, também junto com a gente. A Ângela, aqui de Itararé, certo? A Érica, aqui da nossa cidade. Todos, o Antônio Carlos, de Itapeva. Estão todos sintonizados com a gente. Vamos de músicas então, Paulinho? A gente vem agora tocando para vocês uma música linda. Vem aí. Esqueci de Viver, com José Augusto, cantando para você, de 1979. 22:08, vamos juntos.

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Olha aí o recado musical de Teodoro e Sampaio, cantando lindo demais, não é? Olha aí, foi a participação do nosso ouvinte, o Mariano. O Mariano é do Frango Assado, aqui da nossa cidade. Ele participou aí com a voz dos cantores da dupla sertaneja, Teodoro e Sampaio, dando o seu recado musical. A canção O Trem, tá feio, é um sucesso de 2004, gravou no CD aí pela gravadora Indie Records, tá certo? Trem tá feio, também foi da novela Cabocla, TV Globo, Rede Globo de televisão, das 18 horas, Benedito Rui Barbosa escreveu com 167 capítulos, certo? E a participação do nosso ouvinte frango assado, do Mariano do Frango Assado, de Itararé, São Paulo, Brasil, para as paradas dos anos dourados e para todo o território brasileiro, tá certo? Ofereceu aqui para todos os amigos e ouvintes, para todos os clientes lá do Mariano Frango Assado, tá certo? O recado foi dado e muito obrigado pela participação do nosso ouvinte Mariano do Frango Assado. Participe sempre, meu campeão! Aquele abraço, valeu! O Trem da Fé, o Teodoro e Sampaio cantou, anos de 2004, gravou um CD pela gravadora Indie Records, tá certo? Rolamos aqui também a canção que foi na voz do Rick Renner. É a dupla sertaneja também. A participação da nossa ouvinte Helena Maria, do bairro do Ginásio, aqui da nossa cidade, com as vozes da dupla sertaneja. Rick Renner, não é? O Renner parece que é lá de Tocantins, não é? E o Rick, se não me engano, é o Renner de Distrito Federal, de Brasília. E o Rick, que é de Tocantins, tá certo? Cantou a canção Escolta de Vagalumes. É um CD dos anos de 2001, tá bom? Gravou aí pelo selo da gravadora Warner Brasil. É a participação do nosso ouvinte Helena Maria, de Itararé, São Paulo, Brasil, para as baratas do Zano Dourado, para todo o território brasileiro, tá bom? Helena Maria, aqui da nossa cidade, e ofereceu aqui para todos da family, para todos da família, para todos os listeners e friends, para todos os ouvintes e amigos, tá bom? Helena Maria, participe sempre, aquele abraço, valeu! Quero mandar um abraço aqui para nosso ouvinte, a Josi, é lá de Pirapora de Bom Jesus, aqui de São Paulo, certo? Ali na região de Araçariguama, pertinho de São Paulo, a Josi, o Wagner e a Bia estão junto com a gente lá, sintonizados, confirmando a sintonia. Aquele abraço para vocês, tá? Feliz Dia dos Pais, Wagner! Que Deus o abençoe muito e dê muito sucesso aí na sua vida conjugal com a Josi e a sua joia rara, Bia, sempre junto com a gente. Muito, muito obrigado pela sintonia de cada um de vocês, tá certo? Obrigado mesmo, de coração, em nome de Anos Dourados. Rolou aqui também, deixa eu ver aqui, deixa o Lázaro dar um take a look aqui, dar uma olhada aqui. A participação do nosso ouvinte William é aqui da nossa cidade, ele é de Itararé, São Paulo, ele participou aqui com as vozes do grupo paulista KLB, cantando A Dor Desse Amor. É um CD gravado nos anos 2000, certo? E foi gravado aí, foi editado, foi lançado pela Sony Music e Columbia.

0: Ele lançou como singles, tá certo? Uma linda canção, A Dor Desse Amor. O nosso ouvinte, o William, ele ofereceu aqui para todos os ouvintes e para todos da Vila Tonico Adolfo e para a Ilda Aparecida da Silva e os demais da família, tá certo? Muito obrigado pela sua participação, o nosso ouvinte William, e participe sempre, thank you very much pela participação, tá certo? Obrigado, meu campeão, participe mais vezes, William, querido ouvinte nosso aqui de Anos Dourados, thank you very much pela participação. Rolamos aqui também a participação do nosso ouvinte Rosa Alves. A Rosa Alves é aqui da nossa cidade, do bairro Viaduto. Ela está sintonizada com a gente, tá certo? E o seu filho Luciano está também do bairro Viaduto, tá? Ela é de aqui, ela escolheu a voz do cantor paulista Gustavo Mioto, cantando Impressionando os Anjos. Impressionando os Anjos. Foi uma canção lançada como singles em outubro de 2016 pelo selo da gravadora Universal Music e lançou pela Z&B Produções Artística. A linda escolha musical da nossa querida ouvinte Rosa Alves, que ofereceu para o filho Luciano e para todos os ouvintes que estão sintonizando com a gente. Alô, Rosa Alves, querida. Alô, Luciano Alves, também o popular Tubarão. Aquele abraço para todos vocês, obrigado pela sintonia, participem mais vezes, linda escolha musical, voz do cantor paulista Gustavo Mioto, Impressionando os Anjos, lançado como singles em outubro de 2016 pela Universal Music. Thank you very much, big hug for you, valeu, participe mais vezes, tá bom, Luciano, tá bom, Rosa Alves, pra vocês, aquele abraço, obrigado, valeu, thank you. Rolamos aqui também, deixa eu ver, a participação do nosso ouvinte Cláudia. A Cláudia é do bairro do Morro Chato, aqui da nossa Itararé, certo? Ela é do Morro Chato e ela pediu aqui a voz de Lázaro Santos cantando Não Me Entrego, Não Me Entrego. É uma canção composta por Lázaro Santos, anos de 2013, gravado pelos estúdios MB. Lázaro Santos, Não Me Entrego, atendeu a nossa ouvinte, a indicação musical da nossa ouvinte Cláudia, do bairro do Morro Chato, que Itararé, São Paulo, Brasil, para as baralhas dos Anos Dourados para todo o Brasil, ofereceu para todos da família, para todos do bairro e para todos da produção de Anos Dourados. Cláudia, querida Cláudia, nosso muito obrigado pelo carinho, pela sua participação também. Participe sempre, um big hug for you. Valeu, Cláudia, querida Cláudia, Lázaro Santos, Não Me Entrego, 2013, Estúdios MB. Legal, muito bom a participação da nossa querida ouvinte Cláudia. Participe mais vezes, tá bom? Muito obrigado mesmo de coração. Valeu. Rolamos aqui também a canção maravilhosa, linda, não é? É a participação do nosso ouvinte, o José Aparecido de Souza. Ele é lá de São Vicente, São Paulo. E ele marcou aqui a voz do cantor paulista Fábio Júnior, dando o seu recado musical, cantando Sem Limites para Sonhar, que tem a participação da cantora, da saudosa cantora galesa Bonnie Tyler, né? Este vinil, gravado com as duas vozes, foi de 1986 e foi lançado pelo selo da gravadora CBS Records, tá? Lançou como singles em February de 1987, tá? E foi da novela Hipertensão, Rede Globo de Television, para 1986, para 1987, novela que foi escrita por Ivani Ribeiro. Foi exibida no horário das 19 horas, com 167 capítulos. Nosso ouvinte muito amado, muito querido, professor José de Souza, de São Vicente, São Paulo. Olha que coisa bacana, hein? aquele abraço. Receba aí o abraço da produção de Anos Dourados, tá certo? Aí nas praias do litoral sul paulista, São Vicente, São Paulo. Eu ofereci o que? Para as irmãs, a Rosária para Isabel, para Fátima para Cláudia, tá bom? Para os irmãos lá, o Domingos, o João Bosco também, do bairro Batistini, em São Bernardo do Campo. E para Bibi, de Indaiatuba, São Paulo, tá certo? E para todos da produção do programa, em especial para o Lázaro, obrigado, thank you. E obrigado aí pela sua participação, José Aparecido de Souza, de São Vicente, São Paulo, dando um show à parte com as vozes de Fábio Júnior e Bonnie Tyler, Sem Limites para Sonhar, de 1986-87, gravado pela CBS. Obrigado, participe sempre, um big hug for you. Valeu, meu campeão grande, o professor José Aparecido de Souza, de São Vicente, São Paulo. Aquele abraço. E a primeira que a gente tocou, das nacionais, foi a participação da nossa ouvinte, Hilda Aparecida da Silva. Ela é aqui da nossa cidade, da nossa Siri, né? Não é mesmo, Hilda Aparecida da Silva? Ela marcou a voz do cantor José Augusto, o cantor carioca, gravou aí em 1979 a canção Esqueci de Viver. É linda demais essa canção, né? Essa canção foi gravada em 1979, gravou pelo selo da gravadora EMAI, EMAI Odeon. Linda canção escolhida, indicada por nosso ouvinte, Hilda Aparecida da Silva, literária de São Paulo, da Vila Tônico Adolfo. Para as paradas dos Anos Dourados e para todo o Brasil, ela ofereceu aqui para todos da family, para todos da família, para todos os amigos e ouvintes. Alô, Hilda, querida Hilda, você está convidada para participar novamente. Um big hug for you, thank you very much pela participação da nossa adorada e amada querida ouvinte, Hilda Aparecida da Silva, participe sempre. Valeu, thank you very much, big hug for you. Valeu, Hilda, querida Hilda, participe mais vezes, tá? E o programa chegou pelos fins já, né? A gente já está aí para no último, já quase para o seu encerramento, tá? A gente promete, se Deus quiser, volta no próximo domingo, né? Aqui a supervisão, a direção, ficou por conta da nossa queridíssima, a dona Bila Fadel, tá? A edição e os trabalhos digitais ficaram por conta do Clodoaldo e da Liliane Clerton, tá ok? Aqui, no estúdio central, já prontinho para as considerações finais, O nosso querido, my friend, Paulinho Santos. Quer no speak, manda lá, meu campeão.
1: É isso aí, boa noite, Lázaro, boa noite a todos os ouvintes da 94 FM. Sábado que vem estarei junto com você no Sabadão VIP, domingo no programa Anos Dourados. Tenham todos uma boa noite, um beijo no coração de cada um de vocês. E até semana que vem, se Deus quiser. Tchau, tchau.
0: Orate, grande Paulinho Santos. A gente se encontra, se Deus quiser, no próximo domingo, no Next Sunday, tá? Lá no estúdio Number 3. Já prontinho para conversar com o ouvinte, as suas considerações finais, o nosso querido José Carlos. É com você, my brother. Manda lá, can you speak?
2: Eu quero mandar um alô lá para o Bejair Oliveira, lá do Jardim São Pedro. Também ao Rubão, lá do bairro do Cruzeiro, e também ao Clóvis Moreira, a dona Celina, enfim, a toda a família lá do Ibiti. Obrigado pela audiência de todos os domingos. E por fim, quero agradecer as participações dos ouvintes que hoje pediram a sua música preferida através do telefone 35-3260-81 e também pelo WhatsApp 15-3532-6081 para o próximo domingo. A todos, o meu muito obrigado em meu nome e de toda a equipe de Anos Dourados. Um abraço e uma boa noite do José Carlos.
0: Orate, José Carlos também. Obrigado aí pela sua colaboração para mais este para mais uma edição de Anos Dourados, tá bom? Quero ainda agradecer aqui o Manuel Vieira, que pediu músicas aqui, tá bom? Com Cindy Lauper. A gente toca no próximo domingo, tá bom, Manuel Vieira? Aquele abraço, tá bom? Ele é do Jardim. Ele ofereceu para Valéria do Jardim Regiane no próximo domingo. A gente toca assim, Cindy Lauper, uma linda canção. Doutor Valdir Ramos também fez a sua participação. Quem também, o Cláudio Kuber, também fez, tá? E o Sérgio, que é vigia do Banco do Brasil, também fez participação. Nosso muito obrigado, carinho. Se Deus quiser, a gente volta no próximo domingo. Hoje é dia 9, o dia 16, se Deus quiser, a gente se encontra. See you later. See you guys. A gente volta, se Deus quiser, no próximo domingo. Vamos junto. Let's go now. Good night. Bye, bye. Vamos juntos. Até. Feliz Dia dos Pais.

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2: da Cultura. 23 horas e 43 minutos.
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2: E olha só a dúvida do Roberto. Doutor, tive torção testicular e acabei perdendo um testículo. Em outra cirurgia, realizei a colocação de uma prótese e a fixação do testículo que restou. Só que eu sinto que esse meu testículo está menor de tamanho. Isso é possível? Olha, Roberto, eventualmente, por conta do processo cicatricial ou algum tipo de fibrose que teve na tua cirurgia, você pode ter essa sensação que o testículo está um pouco menor ou que tem algum espessamento que acaba dificultando o acesso ao seu testículo, mas eu acho que a melhor estratégia aqui é você voltar no urologista para checar se está tudo em ordem com esse testículo. Lembrando que com um único testículo, o homem pode ter uma produção absolutamente normal de testosterona, o hormônio masculino, e também pode ter uma produção normal de espermatozoides para garantir a sua fertilidade. Então fique tranquilo com isso.

0: testosterona, o hormônio masculino, e também pode ter uma produção normal de espermatozoides para garantir a sua fertilidade. Então fique tranquilo com isso, mas agora, para tirar essa dúvida específica do tamanho do testículo, eu recomendo uma visita ao urologista. Tem dúvidas? Escreve no arroba Jairo Bauer Oficial.
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1: Muito bem, senhoras e senhores, está entrando no ar nessa segunda-feira mais uma edição do The Music Coffee Time. Eu aconselho vocês a apertarem os cintos, porque a partir de agora tem emoção voltando do passado para o presente. Aumenta o som, o The Music Coffee Time já está no ar nessa segunda-feira.
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0: Vitaime, as grandes emoções da sua vida estão aqui. A gente volta já.
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1: Ei, você aí! Estamos de volta pra você ouvir o The Music of Time. Aqui você aumenta o volume e a gente toca o melhores dos anos 70, 80, 90 aqui no The Music of Time.
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0: Isso é The Mills Coffee Time. As grandes emoções da sua vida estão aqui. A gente volta já.
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1: Eita, coisa boa, de volta com o nosso The Music of Time. Então aumenta aí o volume, estamos chegando de volta com os grandes clássicos pra você.
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0: A gente volta já depois do intervalo.
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2: E olha só a dúvida da Rosana. Doutor, afinal de contas, pílula do dia seguinte atrasa ou antecipa a menstruação? Quando a pílula do dia seguinte é tomada antes da ovulação, na fase que a gente chama de fase folicular, o principal mecanismo dela é justamente retardar ou impedir que a ovulação aconteça. Então, como consequência, a menstruação pode atrasar, sim, alguns dias. Claro, pode acontecer antes pequenos escapes de sangue, geralmente de pouca intensidade, e às vezes com uma coloração mais escura, mas essa ainda não é a menstruação. Agora, quando a medicação é utilizada depois da ovulação, no que a gente chama de fase lútea, o efeito costuma ser um pouquinho diferente. O que acaba acontecendo é que a menstruação pode vir uma semana, até um pouquinho mais, antes do esperado. E também, nesse caso, podem acontecer pequenos sangramentos logo nos primeiros dias depois do uso da pílula do dia seguinte. Lembrar que a pílula do dia seguinte é um método de emergência e deve ser usada só quando os outros métodos falharam, sempre até 72 horas depois da relação suspeita. Tem dúvidas? Escreve no arroba Jairo Bauer Oficial.
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0: Você está na melhor sintonia com o nosso The Music Coffee Time. A gente vai para o break, daqui a pouco tem mais, não sai daí.
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0: sintonia perfeita dos grandes sucessos do passado, aqui no The Mills Coffee Time. A gente volta já depois do intervalo.
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0: Muito bem, senhoras e senhores, estamos encerrando mais uma edição do The News Coffee Time. Obrigado pelo teu carinho, pela tua audiência. A gente tem um encontro marcado amanhã na terça com mais The News Coffee Time. Fica com Deus e até amanhã.
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6: E olha só a dúvida do Lucas. Doutor, por conta de questões religiosas, ainda não tive a minha primeira experiência sexual. Tenho 25 anos. Outro dia, fui dormir na casa da minha noiva e nós dois estávamos nus, com as nossas partes íntimas encostando uma na outra. Mas a gente não teve penetração, não teve ejaculação, porque estamos esperando o nosso casamento. Só que estou muito nervoso, porque a menstruação dela atrasou e ela também está muito nervosa. No momento em que a gente ficou junto, ela estava no período fértil. Tem risco? Olha, Lucas, se vocês não tiverem penetração, não tiverem ejaculação, não tem como a sua noiva engravidar. O fato de vocês terem dormido próximos um ao outro, nus, se encostando, isso não provoca gravidez. Pode ficar mais do que tranquilo em relação a isso, tanto você quanto ela. E lembrar que a menstruação pode atrasar por diversas causas e não só gravidez. Se foi só isso mesmo que vocês fizeram, podem ficar tranquilos. Tem dúvidas? Escreve no arroba Jairo Bauer Oficial.
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1: 94, agora 12:08. Bom dia.
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0: Bom dia, agora 12h23 aqui na 94.
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2: Noventa e quatro FM, 12:47.
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3: Olha só a dúvida da Fernanda. Doutor, a vida é tão corrida que eu acabo não tendo tempo de fazer nada que eu gostava antes. Ir aos cinemas, frequentar museus. Estou me sentindo cansada, esgotada e parece que estou mais velha. Faz sentido essa minha percepção? Olha, a gente sabe que poder dedicar momentos ao lazer, fazer coisas que a gente gosta pra gente mesmo, é essencial pra nossa qualidade de vida, pro nosso bem-estar, pra nossa vitalidade. Inclusive, um estudo recente publicado na revista científica Journal of Epidemiology and Community Health, mostra que participar regularmente de atividades culturais está diretamente associado a uma idade fisiológica mais jovem. Ou seja, é quase como se a gente tivesse o corpo de alguém com menos anos de vida. Moral da história, manter-se socialmente e culturalmente ativo tem um papel central no nosso envelhecimento mais saudável. Tem dúvidas? Escreve

0: esporte culturalmente ativo tem um papel central no nosso envelhecimento mais saudável. Tem dúvidas? Escreve no arroba Jairo Boer Oficial.
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1: 94 FM, agora 3:04.
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0: 94 FM, agora 3h29.
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7: FM, 3:49. Bom dia.
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4: E olha só a dúvida da Maíra. Doutor, tomo pílula anticoncepcional e recentemente meu médico me prescreveu canetas emagrecedoras. Só que ele comentou que eu deveria usar camisinha nas primeiras semanas. Faz sentido? Sim, Maíra, faz sentido sim, e eu te explico por quê. Antes de explicar, é bom lembrar que essa questão não acontece com todas as mulheres, não acontece com todos os tipos de caneta e não acontece com os outros métodos contraceptivos que não dependem da absorção oral de hormônios. Algumas canetas, principalmente quando o início do tratamento ou quando acontece um aumento da dose, podem fazer com que ocorra um retardo maior do tempo de esvaziamento do estômago. Com isso, pode acontecer uma interferência na absorção dos hormônios da pílula anticoncepcional, que eventualmente pode comprometer o método naquele período. Além disso, muitas mulheres, quando iniciam o tratamento com as canetas, podem ter muitas náuseas e vômitos, o que também pode comprometer a absorção dos hormônios. Moral da história, talvez nas primeiras semanas de uso das canetas ou quando acontece um aumento da dose, é mais seguro usar a camisinha para garantir que você adiciona uma camada a mais de proteção para a pílula anticoncepcional. Na dúvida, é sempre importante conversar com seu médico para entender se essas recomendações se aplicam a você. Tem dúvidas? Escreve no arroba Jairo Bauer Oficial.
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1: 4 horas e 3 minutos.
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2: Quatro horas e 25 minutos.
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3: Quatro horas e 43 minutos.
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4: E olha só a dúvida da Luciana. Doutor, meu filho não para de assistir aqueles vídeos curtos nas redes sociais. É interminável. Tenho medo que isso possa comprometer a saúde mental dele. O que, que eu faço? Olha só, de fato você tem razão. Assistir a vídeos curtos, um atrás do outro, sem parar, pode causar um tipo específico de cansaço mental. E um novo estudo, inclusive, mostra pra gente que esse esgotamento digital, ele não vai causar diretamente a depressão, mas ele pode disparar uma série de reações que vão eventualmente levar a sintomas depressivos. A pesquisa mostra que rolar a tela sem parar acaba drenando a nossa energia mental e provocando esgotamento, o que aumenta estresse, aumenta ansiedade e, eventualmente, pode até desembocar em sintomas de depressão. O que é importante? Conversar com seu filho e mostrar para ele que é fundamental que ele consiga colocar um limite. Dependendo da idade, é mais fácil você mesma colocar esse limite. Agora, se ele é um pouco mais velho, se ele já é um adolescente, vai ser mais difícil, né, você ter esse controle. Mas uma boa conversa, uma boa orientação podem ser fundamentais para a preservação da saúde mental dele sim. Tem dúvidas? Escreve no @ Jairo Bauer Oficial.
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Bom dia, querido ouvinte. 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
2: 6 horas e 29 minutos. 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

0: em juízo também.
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1: 7 horas e 4 minutos.

0: Bom dia, muito bom dia, está no ar mais uma manhã de segunda-feira, o programa Oração do Trabalhador, esse programa que foi feito pra você e por você.
1: Bom dia, irmão ou irmã, bom dia pra quem...
0: Meu muito bom dia aí pra você que está nos ouvindo, pra você que está ligadinho conosco aqui na 94FM.3, né? Aqui quem vos fala sou eu, irmão Maurício, mais conhecido como China Montador. Está aqui conosco também hoje o irmão Valdeci, né? Está aqui marcando, anotando aqui os irmãos que estão participando conosco. Está aqui também comigo meu irmão, meu parceiro, como que tá o nome, meu irmão? Léo Medeiros, que prazer conhecer o irmão Léo Medeiros. Eita, Deus te abençoe, Léo, pela companhia, pela parceria, está nos ajudando aí, né? Deus abençoe você e sua família em nome de Jesus. Muito bom dia para você que nos ouve aí no seu carro, no seu caminhão, para você que está circulando aí na circular da nossa cidade, né, meu? Muito bom dia para você que está indo para o seu trabalho, para você que está retornando do seu trabalho, né? Para você que está retornando, que você tenha um ótimo dia de descanso. Para você que está indo para o seu trabalho, que Deus abençoe, que você tenha um dia excelente no seu trabalho aí, que Deus possa estar te abençoando, te guardando, né? Livrando de todo mal, todo acidente, né? Em nome de Jesus, que Deus possa estar guardando a sua vida nesta manhã maravilhosa de segunda-feira. Hoje o pastor não pôde estar aqui, me mandou mensagem para estar aqui fazendo, né, a programação.

0: da sua vida nesta manhã maravilhosa de segunda-feira. Hoje o pastor não pôde estar aqui, me mandou mensagem para estar aqui fazendo, né, a programação, né? Que Deus abençoe nosso pastor Valdeci, pastora Fabiane, né? Deus abençoe todos os irmãos que estão participando, mandando mensagem ali através da página do Facebook, todos que estão participando conosco também através do WhatsApp da rádio, que é o 3532-6081. Mande sua mensagem, participe conosco, contagie conosco ali, mande sua mensagem, né? Para que esse programa possa cada dia mais estar crescendo, né, para a honra e glória do Senhor, porque essa é a nossa intenção, o nosso intuito é que a palavra do Senhor venha estar sendo anunciada através dessa programação, em nome de Jesus. Celebração ao bonito de Jesus. Quero mandar aqui um abraço aqui para, né, como de costume a gente sempre faz aqui, mandar um abraço para os irmãos das padarias, né? Que é de costume que nós fazemos, né? Todas as manhãs, eu, tanto eu como os pastores sempre fazem, né? Mandar um abraço para a galerinha das padarias, lá da padaria do Tato, né? As meninas lá que sempre servem o cafezinho para nós, os irmãos William, com a irmã Gra, né? Estão hoje lá na correria. Deus abençoe vocês, meus queridos. Os irmãos da padaria do Preto também. Que Deus possa estar abençoando, alcançando a vida de vocês. Cada dia mais possa estar prosperando a vida, né? E aí a profissão dos padeiros, né? Porque através da vida deles, através do dom, né, que Deus deu para eles, né, essa profissão maravilhosa, é que o pão, né, está sempre sendo servido nas nossas mesas. Deus abençoe vocês, meus queridos, em nome de Jesus. Deus abençoe também os irmãos da padaria, a Panificadora Alvorada. Irmão Luiz Fernando, a irmã Ana Paula, está sempre ligadinho, sempre nos ouvindo. Um abraço, meus queridos. Deus abençoe vocês poderosamente, em nome de Jesus. Os irmãos também lá da padaria da Santa Terezinha, né? O irmão Rafael, sempre lá, sempre mando um abraço para ele, né? Deus abençoe ele, os funcionários deles lá, em nome de Jesus. Deus abençoe também as outras padarias da cidade, né? Que estão nos ouvindo aí. Fica aqui meu abraço, que Deus possa abençoar o dia de vocês aí, em nome de Jesus. Mandar um abraço também para Gila do Cerrado, Gisele Ribeiro, hoje no carro com o Senhor, Senhor Carlinhos. Eita, Gisele Ribeiro, Deus te abençoe. A Gila do Cerrado, né? Deus abençoe a vida dela, ela e seu esposo Oséias e seu filho Joca. Com certeza Joca tá indo pra escola, né, Valdeci? Na correria do dia a dia aí. Ah, o trabalho não para. Com certeza já tirou o leite. Não sei se ela tira leite hoje, Valdeci. Acho que não, né? Todo dia, acho, né? Todo dia, né? Na correria, né? Entregando leite aí na cidade, não para, rapaz, correria. Ela também, o meu parceiro, meu irmão querido, Alex Leiteiro, esse é nosso parceirão, rapaz. Deus abençoe a vida dele, o irmão lá da Assembleia, ele e sua família. Deus abençoe a sua vida, meu querido, um abraço. Que você tenha um excelente dia de trabalho aí na correria, aí fazendo as suas entregas do leite também, em nome de Jesus. Deus abençoe também os irmãos lá do bairro do Saltinho, né? Os irmãos Pedro, irmão João lá, sempre ligadinho, ele e sua família, Deus abençoe vocês, né? Deus abençoe a família deles lá, os filhos dele que mora também lá, aquela região lá. Deus esteja abençoando vocês em nome de Jesus, os irmãos da Pedra Branca, né? Do bairro Pedra Branca, lá do bairro Santa Cruz, tem uns clientes lá, sempre vou lá fazer minhas correrias lá, montar uns móveis lá, o pessoal lá sempre nos recebe muito bem, né? Deus possa estar abençoando a vida de vocês em nome de Jesus, né? Deus abençoe poderosamente. Valdeci, vamos lá, Valdeci. Valdeci vai estar falando para vocês aqui, vai estar anunciando aqui a alguns irmãos. Hoje tem uns aniversariantes também, vamos estar tocando parabéns, né, Valdeci? Fala para nós, Valdeci, o pessoal que está ligadinho conosco aí.
1: Bom dia, China. Bom dia, Léo Medeiros. Deus abençoe a nossa semana. Vamos começar bastante, irmãos ligadinhos na página do Facebook Oração do Trabalhador e através do WhatsApp 3532-6081. Gilda Djalma, Gisele Ribeiro, lá do Cerrado. Bom dia, com alegria. Éder Bibiano, Beatriz Werneck, Dani Melo, Ed Bala, nosso irmão Ed Bala, para minha esposa Andréia, lá da Escola Juraci, Eric Delanhol, nosso irmão.

João Eric, Adriana de Oliveira, Roberta Romana pedindo oração para toda a sua família, Vanilda Lima, Tânia Ramos Barbosa, Paulo Cateto, para a irmã Regiane Soares Andrade, para o Denis Buba, para o Marlon que está escutando lá da São Paulo capital, para o Simeão, para o Luiz Soares Júnior, Eduardo Bolinha, Jerônimo Almeida e Maria Aparecida da Fazenda Montanha. Entrou ali também a Claudete Andrade. Hoje nós vamos fazer a oração, né? Primeiro vamos cantar o aniversário para minha mãe, né? Dona Geza, que está comemorando aniversário hoje. Para o Luiz Soares Júnior, que foi ontem. O Ednilson Rodrigues, que foi ontem o aniversário. E para a Sabrina, que foi ontem. E vamos rezar depois aí, China, de cura para Amanda, Adriano Rodrigues e Tânia Soares. Vamos tocar o parabéns então aí, Léo Medeiros.

0: Isso aí, Valdeci, parabéns aí para todos os aniversariantes, né? Especial é a mãe do Valdeci, né? Uma pessoa maravilhosa, fui esses dias lá montar lá uns móveis para ela lá, uma pessoa maravilhosa, tive o prazer de conhecê-la. Deus te abençoe, Deus prospere com muitos e muitos anos de vida. Deus abençoe poderosamente em nome de Jesus. Ah, entrou ali também, Valdeci, como você já falou, minha irmã, uma das minhas irmãs aí, né? Tenho mais 9, né? Mais 9 irmãs ainda, rapaz. Eita, maravilha. Deus abençoe minha irmã querida, Claudete Andrade. Quem mais entrou ali, né? O Marcinho Guerreiro também entrou, né? Através do WhatsApp lá. O Marcinho Guerreiro também é um dos nossos parceiros, rapaz. Tá sempre ligadinho conosco, sempre nos ouvindo, né, Valdeci? É, vamos estar tocando agora o louvor, Léo? Por favor.
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0: Maravilha, né? Que louvor maravilhoso, né? Que o Senhor Jesus possa, nesta manhã, estar fazendo um milagre em nossas vidas, né? Em nome de Jesus. Quero compartilhar com vocês aqui, irmãos, uma palavra, né? Que se encontra lá no livro de Mateus, no capítulo 11. Vamos ler o versículo, eu vou ler para vocês aqui o versículo 28 e o 29, que diz assim: Vinde a mim, todos os que estáis cansados e oprimidos, e eu vos aliviarei. O versículo 29 vai nos dizer assim: Tomai sobre vós o meu jugo e aprendei de mim, que sou manso e humilde de coração, e encontrareis descanso para as vossas almas. Quero ler também o versículo 30, que diz assim: Porque o meu jugo é suave e o meu fardo é leve. Maravilha! Palavra do Senhor, né? O Senhor Jesus nos ensina e nos chama, né? Dizendo assim: vinde a mim todos que estáis cansados e oprimidos. Não sei como você está nesta manhã, não sei como você acordou nesta manhã, né? Quem sabe você está se sentindo cansado, oprimido, sobrecarregado. Algo está te trazendo muita preocupação, né? Algo está, né, deixando você em dias de desespero. Mas nesta manhã eu quero dizer para você que há um Senhor, há um Deus maravilhoso, né? Que entregou o seu filho, né? Entregou o seu filho por amor a mim e amor a você, para que nós pudéssemos ter vida, e vida com alegria, né, irmãos? Como quando se fala em abundância, se fala uma vida total, né? Total em alegria. O que eu quero dizer para vocês que, né, dias difíceis com certeza virão, né? A tristeza, muitas das vezes, ela bate em nosso coração, ela bate em nossas vidas, nos dia a dia. Mas o que o Senhor Jesus nos ensina nesta manhã é que nós possamos chegar a Ele, né? Independentemente da forma que você se encontra. Muitas das vezes eu me senti uma pessoa que não era digna de se achegar ao Senhor Jesus. Mas, né, mas é pela sua misericórdia, pelo seu amor, ele nos acolheu, ele nos chamou e nos recebeu da forma que nós estávamos, né? Eu, uma pessoa cheia de falho, cheio de pecado. Não que hoje a gente seja uma pessoa perfeita, né? Porque somos pessoas falhas, dependentemente, né? Dependentemente de quantos anos já somos frequentadores de uma igreja e tal. Pecado ainda bate em nossa porta, ainda temos as nossas falhas, mas temos aprendido muito com o Senhor Jesus. Muitas coisas que nós fazia já não fazemos mais, né? E o Senhor Jesus nos recebeu de braços abertos, como diz uma canção do Thales Roberto, né? Que o Senhor nos recebe de braços abertos, pelo seu amor e pela sua misericórdia, né? Então que você nesta manhã, independentemente da forma que você se encontra, tenha certeza que o Senhor Jesus te recebe de braços abertos. Entregue para Ele nesta manhã a sua vida. Entregue para Ele nesta manhã, né? Tudo, os seus problemas, as suas dificuldades. E tenha certeza que Ele é poderoso para fazer. Como eu sempre digo, Ele é poderoso para fazer infinitamente mais além do que pedimos, do que imaginamos, do que pensamos, né? Que nesta manhã você possa ter essa convicção no seu coração, ter essa certeza que essa situação que você se encontra, né? Que esse problema que você está passando neste dia, né? Não é maior que esse Deus poderoso que nós servimos. Esse Deus, ele é grande, ele é maravilhoso. Ele pode mudar o cativeiro da sua vida nesta manhã. Ele pode transformar a sua vida nesta manhã. Se você se achegar aos pés do Senhor Jesus, entregando a Ele, né, toda a sua preocupação, toda a sua ansiedade, né, tudo isso que muitas das vezes traz desespero ao seu coração, entregue nas mãos do Senhor Jesus nesta manhã. Deixa que Ele faça por você. Muitas das vezes nós nos preocupamos demais, né? Muitas das vezes nos preocupamos até com o dia de amanhã. Eu mesmo muitas das vezes tenho andado muito ansioso, mas que eu tenho aprendido nesses últimos dias, né? Não somente eu, como muitas pessoas têm aprendido, né? Principalmente no rede de ensino que nós temos aprendido ali, né? A ansiedade é uma coisa que tem pegado muitas pessoas. Muitas pessoas têm andado muito, né? Muito com ansiedade. Mas o que eu quero compartilhar com você nesta manhã é que o Senhor Jesus, Ele nos ajuda, Ele nos fortalece, Ele faz com que nós venhamos manter a calma em nosso coração. Aprender, né? Como diz a palavra do Senhor. Ele é manso, Ele é suave. O Senhor Jesus nos ajuda a carregar o nosso fardo. Então entregue a sua vida nas mãos do Senhor Jesus. Entregue o seu caminho. Entregue todas as suas dificuldades, todos os seus problemas nas mãos do Senhor. Tenha certeza que Ele estará contigo nessa peleja. Você não está só, em nome de Jesus. Essa é a palavra que eu queria compartilhar com vocês, em nome de Jesus. Espero que Deus tenha falado fortemente no seu coração aí. Esse é o intuito, né? Que Deus possa estar falando com você todas as manhãs através dessa programação. Quero mandar também um abraço aqui pro pessoal do Açougue Nicola. 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Um abraço para eles lá, né, que sempre nos ouve, sempre quando eu vou lá, né, sou muito bem atendido, um pessoalzinho nota 10 lá, rapaz. Deus abençoe vocês, do Açougue Nicola, Deus abençoe poderosamente em nome de Jesus. Mandar um abraço também para o irmão Isaías, né, da Energia Solar, lá do condomínio Alto de Tararé lá, um dos meus clientes, né, uma pessoa maravilhosa que eu tive o prazer de conhecê-lo. Deus abençoe ele e sua família em nome de Jesus. Mandar um abraço também aqui pro meu parceiro, foi patrão meu por 2 anos, uma pessoa maravilhosa, Cristiano Martins. O único defeito dele é Léo Medeiros, que ele é corintiano também, rapaz. Eita maravilha, velho. Eita, o Corinthians ganhou ontem, né, você? Hã? Cristiano acordou animado, né, Léo? Eita maravilha. Um abraço, Cristiano Martins, para a sua família, né? O doutor Juliano, né? Seu Gigi, sua esposa, sua família lá. Deus abençoe vocês poderosamente em nome de Jesus. Valdeci, entrou mais alguém, Valdeci? Entrou mais alguém? Vamos fazer um momento de oração então, Léo? Daí o Valdeci dá as palavras final ali, mais um pessoalzinho que entrou. Vamos estar fazendo um momento de oração então? Faça o de costume aí, o que você sempre faz. Pegue seu copinho com água, peça dana, uma peça de roupa aí, a chave do seu carro, do seu comércio, do seu estabelecimento. Ponha diante do seu rádio e vamos orar ao Senhor Jesus nesta manhã. Pai, em nome do Senhor Jesus, nos colocamos na tua presença nesta manhã, Pai. Deus, eu quero te agradecer, Senhor, por mais esse dia, né? Que o Senhor nos deu força para que nós pudéssemos ter levantado da nossa cama. Já é um motivo para estar glorificando, Pai. Quero agradecer ao Senhor também pela vida de cada ouvinte, Pai. Cada pessoa que está nos ouvindo. Pessoas que mandaram mensagem pedindo oração, Pai. Se essa pessoa pediu oração porque ela crê, porque ela confia que existe um Deus sobre o céu, sobre a terra, que pode todas as coisas. Um Deus que cura, um Deus que restaura. Pai, em nome do Senhor Jesus, alcance essas vidas. Alcance esse coração em desespero, Pai. Alcance essa alma, Senhor meu Deus, aflita, Pai. Em nome do Senhor Jesus, opera um milagre nessa vida, Pai. Deus, opera um milagre nessa família, restaura essa família, Pai. Traz sobre eles a existência daquilo que não existe, Pai. Traz a paz, Senhor meu Deus, sobre essa vida, em nome de Jesus é o que eu te peço. E te agradeço desde já, Senhor, porque eu creio, Senhor, no Deus que eu tenho servido. Eu creio nesse Deus que eu tenho clamado, Senhor. Por isso, nesta manhã, eu te agradeço e te louvo, em nome de Jesus. Amém e amém.
1: Maravilha, China! Mais um final de programa Oração do Trabalhador. Chegamos aqui, entrou mais uns irmãozinhos aí, ó. Marcinho Guerreiro, esse já é de longa data. Eraí de Macedo, Pracissa Balan e o Luiz Autopeças Pederneiros. O Luizão já está cedo na boleia aí. Vanderleia Rodrigues de Oliveira, para o Silvinho, a Michele e a Duda, para o Juarez, a Flávia, o Gustavo e o Lourenço. E também mandar um abraço especial para os nossos pastores, né? O Valdecir e a Fabiane, né? Lembrando que hoje às 17 horas nós temos oração lá, né? Ministrado por mim e pela minha esposa Andréia. Às 17 horas nós estaremos orando no templo da Rede Church. Lembrando também, dia 23 tem o nosso segundo aniversário da Rede Church. Estão todos convidados. Vamos se preparando e agendando. China, Deus abençoe cada um de vocês.
0: Muito obrigado a todos que participaram conosco. Muito obrigado, Léo Medeiros, pela parceria. Muito obrigado, Valdeci aí. Deus abençoe a todos. E até amanhã, se assim o Senhor nos permitir. E viva Cristo, nosso Senhor.

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4: Em Itararé, são 7 horas e 37 minutos.
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Engate a primeira, a segunda e a terceira, que hoje é somente segunda-feira. Estamos começando essa semana aí no dia 10 de agosto de 2026. Estaremos hoje completando aí nada mais, nada menos que 222 dias do ano, ó. Estamos aí a 143 dias de 2027. A lua é a lua minguante. Desde agosto é dia do biodiesel, ó. Hoje é dia da enfermeira, parabéns a você, profissional da saúde. Também hoje é dia do diácono permanente. Dia da solidariedade cristã. E é seu dia, né? Parabéns a você que está aniversariando aí nesta segundona, 10 de agosto. Parabéns, parabéns e muitas felicidades. A frase do dia de hoje é do grande pensador filósofo James Sherman. Fala assim, ó. Às vezes você não precisa de um novo começo. Às vezes você só precisa parar e voltar para aquilo que já te mostrou que não vai dar nem nada, que não vai mudar nada na sua vida. Sete horas e 39 minutos no ar, mais uma edição do Este é Brasil, ano 36. A produção, a apresentação, a seleção musical é minha, Vicente de Moraes. A direção geral, Bila Fadel.

0: Bom dia para você, ouvinte de todos os dias, de todas as horas.
1: Bom dia pro sol da mão.
0: Bom dia, vida que se renova a cada momento, a cada instante.
1: Terra.
0: Bom dia, trabalho que dignifica o homem.
1: Irmã.
0: Bom dia, fé que sem ela nada acontece em nossas vidas. Bom dia, coragem, se você coragem. Não saímos da cama todos os dias. Bom dia, alegria que transforma nossas vidas. Bom dia, família, alicerce de tudo. Bom dia, os meus amigos e amigas de todas as horas. Bom dia, Deus, o grande arquiteto do universo, razão de nossa existência, criador do céu, criador da terra. E obrigado, Senhor, pelo dia de hoje. Obrigado pela essa semana que começa. Obrigado pelos meus filhos, minha nora, meus netos. Obrigado pela minha família, pelos meus amigos e amigas e ouvintes. Mas acima de tudo, de tudo, de tudo, obrigado pela tua presença em nossas vidas, Senhor.

0: Dudu Guidovan, Rastros da Lei, abrindo mais uma edição do Isto é Brasil. Hora certa, agora 7h45.
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0: Faltando 10 para as 8. Duo Gracial. Clássico da música sertaneja. Camisa Branca.
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0: É, encerrando já a primeira parte aqui do Isto é Brasil. Saudosos Ronaldo Viola e João Carvalho. Carro de Boi.
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Bom dia, bom dia, muito bom dia. São 8 horas e 2 minutos, 8 e 2. Esta manhã gostosa de inverno brasileiro. Começando tudo de novo. Nesta segunda-feira, 10 de agosto de 2026. Pelas ondas 94.3, teve Vicente de Moraes, tem o Mister Brasil. Tem o melhor da nossa música sertaneja de ontem, de hoje, de sempre. Aquelas velhinhas gostosaças. Cheirando a naftalina que você não ouve muito mais por aí. Estão presentes aqui na nossa programação. E aí do outro lado, claro, você nos dando carinho especial da sua audiência. Obrigado por ela.

0: Cantores dos irmãos Chico Rei Paraná, abrindo a parte 2 do Isso é Brasil. Amor Rebelde. Hora senta 8:06 agora.
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0: coração. 8 horas e 10 minutos. Mato Grosso e Matias, idas e voltas.
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0: Hora certa, agora são 8 horas e 14 minutos. Coração. Pele de maçã, Jean Giovanni.
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0: Hora certa, hein? São 8 horas e 21 minutos. É a hora oficial do Brasil. Só para não esquecer, estamos aqui de segunda a sexta-feira, neste horário das 7h30 até as 9 horas, com o nosso Esté Brasil, só modão no seu começo de manhã. Para registrar a sua audiência e a sua preferência em 94.3, é só acionar o nosso WhatsApp. É o 35326081, anotou? 35326081. Estando fora aqui da nossa área, da nossa região, é só acrescentar o que dizer.
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3: Tempão fechado em Itararé. Por aqui são 8 horas e 35 minutos, 8 e 35 é a hora oficial do Brasil. Você está bem? Muito bem? Está em 94.3, é a sua, é a nossa 94 FM. Transmitindo de Itararé para todo o sul e sudoeste paulista, também para o nosso querido norte pioneiro do Paraná, através das suas possantes ondas sonoras. Para o Brasil, para o mundo e para fora do mundo, através da internet.
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1: A hora certa agora, faltando 9 para as 9. Olha, só tenho a agradecer a você pela audiência e pela preferência aqui em 94.3, hein? Ei, mais uma edição do Isto é Brasil, que foi ao ar nesse início de manhã de segunda-feira, 10 de agosto de 2026. Mas não liga não, fica aí marcado já o nosso próximo encontro para amanhã, terça-feira. Estaremos chegando por aqui a partir das 7h30 com mais uma edição do Isto é Brasil. Bijuteria, Bruno Marrone já no ar, Christian e Ralph, loucura demais. Vou encerrar mais uma edição do Isto é Brasil. Ótima segunda, abençoada semana, até amanhã, tchau.

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2: Muito bem, 9:06. Bom dia, ótima semana. Abençoada para todos nós. Vamos que vamos até o meio-dia. Com muita música legal para você. Aqui na 94FM. Boa semana abençoada e produtiva para todos nós. Tá na 94, tá com tudo. 96, bom dia.
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0: Muito bem, a música do Luan Santana. 9:14 da manhã aqui na 94 FM. Bom dia pra você.
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0: Agora tem Zé Neto e Cristiano. 9:14, bom dia.

0: Muito bem, 9h17 da manhã. Zé Neto Cristiano, amigo taxista. 9h17. Não sai nem não, que já a gente volta aí, tá bom?
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1: Muito bem, 9 horas e 23 minutos agora, minha gente. 9h23 da manhã. Bom dia pra você. Olha, a Mega Sena. A 13 apostas simples, gente, em dois bolões aí do estado do Paraná. Acertaram aí os 5 números e levam um prêmio de... Levou mais de 134 milhões, é isso mesmo. Olha, 15 apostas aí no estado do Paraná acertaram os 5 números do concurso da Mega Sena, que foram premiadas no concurso 3.042. O sorteio foi realizado ontem, né? Entre os ganhadores foram 13 apostas simples e 2 bolões. A 13 apostas simples, todas vão levar, o Libovão vai embora, 22.927. Os 2 bolões, que com 10 números, vão levar aí 114 mil.

Rodgers acertou 6 números e vão levar 164 milhões. É muito dinheiro, mas saiu agora. Aí o prêmio estava acumulado, né? E o valor total aí é de 165 milhões. E um dos ganhadores, gente, que fizeram aí as 5 dezenas, né? É, teve um ganhador aí da cidade de Piraí do Sul. De Piraí do Sul, aqui do estado do Paraná. 9h25 da manhã, agora tem Zezé de Camargo e Luciano. Bom dia pra você.

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1: Todo mundo tem aquela pessoa?
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0: Cauã, ao vivo e a cores. Já já eu boto aí, não sai daí não.
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Beijos. 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Bem, minha gente, eu quero dar um recadinho importante. Atenção vocês, por um acaso, né? Se alguém achar um gatinho, gente, olha, ele é persa, ele tem um pelo longo, laranja creme, né? Os olhos alaranjados, ele é muito dócil. Então foi mais uma semana que ele desapareceu aí da casa do meu amigo Lagarto, né? Aí todo mundo conhece a tapeçaria do meu amigo Lagarto aí, tá desaparecido. Então, por gentileza, se alguém achar esse gato, gente, é um gato muito bonito, né? Os olhos dele é alaranjado, a cor é laranja creme, ele é bem peludinho, viu, gente? Ele é pelo longo, tá? E se alguém tiver alguma informação ou viu esse gato, entre em contato no 99716-7493. Repetindo, 99716-7493, tá bom? Ele faz muita falta, gente, para a família lá. E ele foi visto pela última vez aí perto da escola Maria Silveira, aí na rua Itapuranga. Então, por exemplo, se alguém achar ou tiver alguma informação, está sendo aí feito esse apelo através das redes sociais, também para os amigos, é nosso amigo Lagarto. Então, se alguém achar, por gentileza, e será gratificado também, viu? 99716-7493. 9h43 da manhã. Bom dia pra você. 94.

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0: Um dia ela juniu aquele lixo do bairro do Cerrado. Você tem uma boa semana abençoada por Deus. Tchau, tchau. Eu tô ouvindo as suas músicas. Eu fico ouvindo todos os dias também. Tchau, tchau.
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0: 3532-6081. Você liga a pedra com a música que a gente toca pra você na hora aqui. 9h59, bom dia!
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0: Agora tem Marcos Zibelucci.

0: Marina Mendonça. 10 e 2. Mano, Pisse que acabou de chegar aqui, gente. A gente vai estar atualizando também para vocês. Olha, o motorista fica ferido em colisão com o caminhão aqui na PR-151, aí pertinho de Jaguaraíba. O acidente ocorreu nesta madrugada deste domingo, né, e foi levado para o hospital. Segundo as informações, um rapaz ficou gravemente ferido após se envolver em um acidente com um caminhão na PR-151, no município de Jaguaraíba, na noite desse domingo. Conforme a Polícia Rodoviária Estadual, o carro é um Gol, gente, com placas aqui de Itararé, e seguia pela rodovia no sentido Jaguaraíba-Sengenso, quando atingiu o KM-211, colidiu contra um caminhão, né, com as placas de Recife, que transitava em sentido contrário. O motorista do carro de 30 e 34 anos sofreu ferimentos graves, gente, e sendo encaminhado para a casa hospitalar. O condutor do caminhão de 40 anos não ficou ferido, né? A gente espera aí que corra tudo bem, né? Que saia aí do se recupere, né? Porque assim, as informações é na placa de um Gol aqui da cidade de Itararé. Tá bom? Mas graças a Deus até agora. E depois das 11 horas da manhã no Informativo 94, a gente vai trazer mais informações para você também. 10 e 4, já volta.
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2: Opa, 10 de 11. Marcando 14 graus bem nos altos da linda cidade de Itararé. Vamos juntos até as 10 para o meio-dia, atualizando muita música legal para você, informações também, na manhã mais animada do seu rádio, aqui na 94 FM. 10 e 11, um ótimo dia.
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0: música do Luan Santana aqui na programação da 94 FM. Rapidinho, a gente vai para os nossos comerciais e já já a gente volta aí.
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1: Muito bem, agora são 10 horas e 26 minutos, 10:26 da manhã. Olha, eu quero dar um recadinho importante para você que tá aí na sua casa ouvindo o nosso programa, gente. Olha, essa é a última semana que está acontecendo aí alguns cursos gratuitos lá no Sindicato Rural aqui de Itararé. Então atenção, você que está aí na sua casa nesse momento e queira fazer esses cursos, e só lembrando também, o curso é totalmente gratuito, você não vai pagar nada, é isso mesmo. Essa utilidade pública, gente, para a gente estar aí dando oportunidade, principalmente para muitas pessoas voltarem ao mercado de trabalho. Só lembrando que a partir do dia 17 está começando aí o curso de hidráulica, né? E para você aprender aí os manuseios também de rede hidráulica, rede de abastecimento, tratamento de esgoto doméstico, técnicas de instalação. Também outro curso é o curso de segurança do uso correto do agrotóxico, né? Por uma atenção, você, amigo agricultor, aí, é importante você estar fazendo esse curso também. E o curso de retroescavadeiras. Então, qualquer dúvida, dê um pulinho lá no Sindicato Rural, bem em frente ao Marcelo Móveis e Eletro. A oportunidade que você está tendo aí, está tendo a formação, né? E o curso é totalmente gratuito, incluindo também o café da manhã, café também o almoço e o café da tarde. Qualquer dúvida, entre em contato lá no Sindicato Rural. O telefone é o 15 99611 5182, tá bom? Corra lá, oportunidade pra você aí. 10 e 21.

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0: Muito bem, 94-1052.
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0: Bem, minha gente, olha agora 10h52, já com o Informativo 94, atualizando todas as suas informações da nossa região. Só lembrando que a gente vai falar também do temporal que atingiu aí a cidade de Piraí do Sul, aquela região aí que o pessoal, né, que foi realmente, foi cenas aí que chamou muita atenção, né? Publicadas aí pelos principais portais e notícias aí do Paraná, e a gente vai estar atualizando também, tá bom? 10h53, já o Informativo 94.

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1: Muito bem, estamos chegando nessa edição dessa segunda-feira, dia 10 de agosto de 2026. A você que hoje completa mais um ano de vida, que Deus te abençoe, te guarde de muita saúde, muita paz, muita alegria e que possa repetir essa data por muitos e muitos anos. Então, a partir de agora, você aumenta o volume do rádio que está no ar, o nosso Informativo 94.
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1: Bem, muito bom dia! Hoje, segunda-feira, dia 10 de agosto de 2026. Estamos chegando

0: E mais uma vez nós queremos agradecer ao nosso Pai Celestial por mais um dia de trabalho, por mais um dia de estarmos aí juntos com vocês, né? Chegando nesta manhã tão abençoada, agradecendo a Deus pela oportunidade de mais um dia de trabalho, mais um dia de estarmos aí juntos com vocês. Então, eu agradeço primeiramente a Deus, né, por nos conceder esse privilégio de mais um dia de vida. E mais um dia da gente estar aí juntinhos, né? Realizando o nosso programa aqui pela 94 FM. Então, mais uma vez, eu agradeço, meu Deus, pela oportunidade que Ele está nos dando nesta manhã. Bem, a partir de agora você já sabe, você vai ficar sabendo as principais informações da nossa cidade, como também da nossa região. O programa feito com tanto carinho, com energia positiva, para fazer uma companhia especial para você na manhã, aqui da 94 FM, tá bom? E no 3532-6081 você pode ligar, pode mandar o seu recadinho, né? Que com o maior prazer a gente vai estar respondendo e tentando da melhor maneira possível, né? De sempre dar uma resposta rápida para vocês, meus queridos amigos e companheiros, né? Aí do rádio de todas as manhãs aqui no Informativo 94. 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Vai ser muito bem atendido também. Vocês sabem que em breve agora, esse mês, tem a festa do peão aqui de Itararé, né? E muita gente já... Eu vi até o pessoal fazendo um adesivaço nesse fim de semana. E o pessoal tá animado pra festa do peão, né, gente? É, o pessoal tá animado aí pra festa do peão. E o pessoal da organização acabaram de mandar uma mensagem aqui. Vamos ouvir.
1: Fala comigo, meu amigo Alan Júnior. Esse cara faz a diferença na 94 FM, principalmente no Informativo 94, hein? Alan Júnior, bom dia. 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
2: Muito bem, vamos atualizar para você às 11 horas e 23 minutos. A previsão do tempo para a nossa cidade de Itararé. Hoje, segunda-feira, dia 10 de agosto de 2026. Segundo o Instituto Climatempo, a mínima hoje é de 12 graus, com a máxima de 16. A possibilidade de chover hoje em Itararé é de apenas 29%. Mas nesse exato momento, bem nos altos da linda e maravilhosa cidade de Itararé, está marcando 16 graus.
3: 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Hora certa,
2: 11h24.
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1: Bem, minha gente, agora são 11 horas e 24 minutos. Vamos atualizando as principais informações para você da nossa região. Olha, um acidente envolvendo é um Gol, gente, com a placas de Itararé. Aconteceu perto aí de Jaguaraíba. Um rapaz ficou gravemente ferido após se envolver em um acidente com um caminhão aqui na PR-151, né? Essa que liga aqui de São Gés até Ponta Grossa. E esse acidente, gente, aconteceu perto aí da cidade de Jaguaraíba, na noite de ontem. Conforme a Polícia Rodoviária Estadual, o carro com a placa, né, aqui da cidade de Itararé, seguia pela rodovia no sentido Jaguaraíba-São Gés, quando, ao fingir o KM-211, colidiu com o caminhão, né, com as placas lá de Recife, que transitava aí no sentido contrário. Segundo as informações, o motorista do carro, né, que está com as placas de Itararé, é um jovem de 34 anos. Ele sofreu ferimentos graves, sendo encaminhado para uma casa hospitalar. O condutor do caminhão de 40 anos não ficou ferido. A gente espera aí que a gente espera que tenha nada acontecido grave, né? Bem, a Polícia Militar também prende suspeito de roubo e recupera celular aqui na cidade de Bom Sucesso, de Itararé. A polícia prendeu nesse último sábado, gente, um homem suspeito de roubo e recuperou também o aparelho celular no município aqui de Bom Sucesso, de Itararé. Porque, de acordo com a corporação, os policiais militares foram acionados pelo cupom para atender uma ocorrência de roubo de celular. No local, a vítima relatou que o suspeito entrou em sua residência e pediu para fazer uma ligação. Em seguida, ele tomou o aparelho do celular das mãos, né, e acabou fugindo. Com base nas características e também nas informações fornecidas pela vítima, os policiais realizaram diligências e localizaram o suspeito em uma estrada da região. Durante a abordagem, o celular que foi roubado foi encontrado em posse do homem. O aparelho foi reconhecido pela vítima e devolvido também ao proprietário. O suspeito foi encaminhado ao plantão policial, onde permaneceu preso à disposição da justiça. Na ocorrência, também foi recuperado um celular também. Então daí, atualizando para você aí algumas notas policiais aqui da nossa região, para que você fique bem informado, né, também com a gente aqui. E lembrando que aqui perto de Garaputi, gente, uma colisão frontal mata um jovem de 22 anos. O acidente entre um Celta e um caminhão aconteceu ontem também, no trecho entre Araputi, né? O motorista morreu no local. Segundo as informações apuradas pelos departamentos de jornalismo da 94FM, esse jovem de 22 anos, gente, ele morreu em uma colisão frontal, né, aí na cidade de Araputi ontem. O acidente envolvendo um automóvel e um caminhão, que aconteceu por volta das 6h30. Aí bem no KM-229. Então tá aí, infelizmente, mais um trágico acidente. Porque, de acordo também em nota da Polícia Rodoviária aqui do estado do Paraná, gente, o acidente envolveu um caminhão, né, que ele estava transferindo aí aquele semi-reboque, né, com todas as placas de 4 e 4. O Celta, envolvendo aí no acidente também, é de São José da Boa Vista. As informações levantadas no local apontam que o caminhão seguia aí na PR-092 no sentido Araputi versus Alvraz. Ao chegar no KM-229, o veículo se envolveu em uma colisão frontal com o Celta, que trafegava aí no sentido contrário. Com a violência do impacto, o motorista do Celta, né, de 22 anos, não resistiu aos ferimentos e morreu ainda no local do acidente. O condutor, um homem de 44 anos, ele não ficou ferido. Triste, mas infelizmente a gente tem que atualizar as informações.
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0: Bem, agora são exatamente 11 horas e 30 minutos. Quero agradecer o carinho, gente. Tem muita gente do estado do Paraná, né? Que sempre acompanha o nosso programa, sempre o pessoal no programa da tarde, principalmente, né? Muita gente do estado do Paraná acompanha aí o nosso programa. Então a gente agradece a cada um de vocês aí pelo carinho, o pessoal que sempre acompanha, né? Sempre nos dá o carinho aí da audiência. E não só também lá, né? Mas o pessoal aqui da nossa região, sempre, né, acompanhando, sempre participando com a gente. E a gente quer agradecer a vocês aí pelo carinho e pelo companheirismo também, tá bom? 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
1: 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Valeu, Alan! Abraço!
0: Um abraço, Fernando! Uma ótima semana para você também. Bem, minha gente, olha, eu quero trazer um recado importante, porque a semana que vem

0: Valeu, Alan. Abraço.
1: Um abraço, Fernando. Uma ótima semana para você também. 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

Alô, bom dia, muito bom dia. Já estamos chegando no seu rádio com a Região Destaque. Segunda-feira, segundou. Esta é a sua rádio do coração. 35 anos entrando na sua casa. Eu sou Davi Gil e este é o Região Destaque. O jornalismo aqui da 94, que começa agora. Nós pedimos licença para adentrar na sua casa, ao seu estabelecimento comercial. Pedimos uma carona no seu veículo e convidamos para que juntos estejamos todos. Até às 13 horas com muita informação. Estaremos falando para a cidade de Itararé, São Paulo, Brasil, América do Sul, planeta Terra. E para mais outros 70 municípios que nos circundam. Das regiões sudoeste do estado paulista, Vale do Ribeira, norte pioneiro paranaense. Também estaremos falando para as demais localidades brasileiras através da internet. E do mundo todo, claro. Eu quero que você participe comigo, 3532-6081 é o nosso fixo. E também o nosso WhatsApp, texto ou em áudio, você poderá estar se comunicando conosco. Manda a sua mensagem, vamos fazer juntos hoje o Região Destaque. Combinado assim? Então vamos, nós estamos vivendo esta segunda-feira.

0: quarta-feira, dia 10. 10 de agosto, mês de aniversário de Itararé. Todo mundo feliz, todo mundo contente, não é? Extravasando alegria, com o coração cheio de amor, para receber aqueles que nos visitam e, obviamente, para distribuir este amor à nossa comunidade. Sejam bem-vindos ao Região. Segunda-feira, a previsão hoje para Itararé será de dia com sol entre muitas nuvens e período de céu nublado, com noite permanecendo bastante encoberta. A previsão indica temperaturas entre 11 e 17 graus, com sensação térmica variando entre 9 e 13 graus e sem perspectiva de chuva, pelo menos diz a previsão. A umidade do ar ficará elevada entre 79% e 98%, podendo ocorrer rajadas de até 40 km horário de vento. O sol nasceu hoje às 6 horas e 48 minutos e se porá às 17h57. A lua está na fase minguante. 10 de agosto. E os fatos marcantes tem muitos. Mas o que eu quero trazer para você é que hoje, de hoje até o final do ano, faltam apenas 143 dias para 2026 ir embora. Nós estamos vivendo o 222º dia. 222 dias já se passaram, ou estão se passando, não é? A frase do dia para hoje é de René Descartes. Abre aspas. Daria tudo que sei pela metade do que ignoro. Fecha aspas. Interessante, não é? Eu também. 11h59, estamos no ar com a primeira movimentação de nossos repórteres. Vamos lá.
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2: Segunda-feira, 10 de agosto de 2026. Este é o Giro de Notícias. Eu sou Norberto Notari e você acompanha os destaques do momento. O Congresso volta ao trabalho nesta segunda após recesso parlamentar que durou uma semana a mais do que o previsto. Entre os temas que devem ganhar prioridade estão as discussões sobre alternativas para reduzir o preço dos combustíveis e no Senado há expectativa sobre um projeto que beneficia a indústria de fertilizantes. A polícia do Rio Grande do Norte prendeu Marco Antônio Herédia Viveiros, ex-marido de Maria da Penha. A detenção em Natal aconteceu por determinação do Ministério Público Estadual por descumprimento de medida protetiva. Viveiros concedeu entrevista a uma emissora de TV onde abordou a tentativa de feminicídio contra Maria da Penha. Uma das determinações da justiça é que o ex da ativista não divulgue informações sobre o processo ou propague o nome da vítima e das filhas por qualquer meio de comunicação. O ministro presidente do Tribunal Superior Eleitoral, Cássio Nunes Marques, afirmou neste domingo que desacreditar o sistema de votação é desconvidar o eleitor a comparecer às urnas. Nunes Marques participou da corrida pela democracia no Autódromo Internacional Nelson Piquet, em Brasília. O evento encerrou a Semana Nacional do Sistema Eletrônico de Votação. O Irã afirmou que está próximo de fechar um acordo com Omã para definir novas rotas de navegação entre os dois países através do Estreito de Hormuz. As informações são da agência de notícias Reuters, que ouviu um funcionário do governo americano sobre o tema. De acordo com a publicação, a decisão está condicionada ao pagamento de compensações e o fim das sanções e das ameaças militares por parte dos Estados Unidos. O líder Palmeiras ficou em um empate sem gols em casa pela 22ª rodada do Brasileirão, assim como o Bahia e Vasco. O Flamengo passou por Vitória e o Atlético Paranaense bateu o Santos, ambos por 2 a 0. Mesmo resultado garantiu a vitória do Corinthians sobre o Bragantino. O Cruzeiro venceu o Mirassol 3 a 1. 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
0: Aí o Notari trazendo para você a informação. Daqui a pouco nós vamos falar de futebol, falar do Palmeiras. O Palmeiras não entrou em campo, né? Essa mania de salto alto, ao invés de ir para frente, abrir vantagem, não é? Fez um jogo chulo em casa, sem vontade, sem dinamismo.

0: mesmo, apático e Deus o livre. Acaba enojando, não é? Futebol enoja, os caras estão nem aí. Não sei se é os cartolas que fazem com que aconteça isso, viu? Ou para dar emoção no campeonato, aí o adversário que vem na sequência pode aproximar-se. Pode até ser campeão. O Palmeiras pode ser campeão, mas que enoja. E daí? Enoja, xaropismo. Fica essa coisa. Na verdade, quando deveria jogar bola. Quem é tudo? Quem é o time? Ai, mas o time é bom. Não é bom nada. Fosse bom, tava lá na ponta do campeonato. Mas depois não vai falar isso. Não é Zeca da Confiança, não é Zeca. Vitor Bassetti, não é verdade? Amaral Sapateiro, Joel Santos. Pessoal, os corintianos aí mais fanáticos. Edson Costa Vieira, entre outros. Aí, Deus o livre. Bom, mas são 12 horas com mais 3 minutos aqui. Notícia de Itararé. Sara Arcanjo e Murilo Cleto apresentam o melhor da música brasileira em Itararé. Vai ser no sábado, dia 22 de agosto, o espetáculo Um Pouquinho do Brasil, com os músicos Sara Araújo e Murilo Cleto. Vai ser no Teatro Municipal, viu, gente, aqui. A apresentação gratuita, que integra aí as comemorações pelos 133 anos de Itararé, reúne sambas, choros, modinhas, bossas, sambas canção e outras expressões da música popular brasileira com versões para voz e violão de obras de nome como Tom Jobim, Gilberto Gil, João Bosco, Guilherme Arantes e Adriana Calcanhoto. O concerto também terá uma homenagem especial ao maestro Lindolfo Gaia, importante arranjador nascido e criado em Itararé. A entrada será de graça e a classificação também será livre, com apoio da Secretaria de Cultura, enfim, da Prefeitura de Itararé. E a Secretaria de Saúde aqui de Itararé realiza no sábado, dia 22, o dia D da Campanha Nacional de Multivacinação, com o objetivo de ampliar a cobertura vacinal contra o sarampo e atualizar também a situação vacinal da população. A mobilidade terá como público prioritário crianças e adolescentes menores de 15 anos, mas adultos, gestantes e idosos também poderão comparecer para avaliação da caderneta, não é? E receber as doses indicadas, tá bom? A ação acontecerá das 9 até as 3 da tarde em todas as unidades de saúde, tanto urbana como da zona rural também. Por exemplo, do bairro do Cerrado, na zona rural, vai estar acontecendo. Para participar, é necessário, em outros bairros também, né, gente? Para participar, é necessário levar a caderneta de vacinação e o cartão aí SUS atualizado. A Secretaria de Saúde reforça que manter as vacinas em dia é uma das principais formas de prevenção contra doenças imunopreveníveis, especialmente o sarampo, que é altamente contagioso, mas pode ser prevenido por meio de vacinação. Então tá aí, quero que você se vacine, não é? Você leva a galera, os filhos e tal, aliás, prevenção aí é maravilhoso. Agora são 12:06.
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2: Um acordo assinado entre a Justiça do Trabalho, a Justiça Eleitoral, o Ministério Público do Trabalho e o Ministério Público Eleitoral prevê que esses órgãos vão atuar juntos para combater o assédio eleitoral no ambiente de trabalho. Ele ocorre quando empregadores, gestores ou mesmo colegas tentam influenciar, constranger, ameaçar ou pressionar trabalhadores para que apoiem determinado candidato, partido político ou posição ideológica. O acordo também marca o lançamento da campanha No Meu Voto Mando Eu, que busca construir a Aliança pelo Voto Livre e Secreto, uma rede nacional que defende o direito da pessoa de votar no candidato que quiser. Para o presidente do Tribunal Superior do Trabalho, ministro Vieira de Melo Filho, a iniciativa fortalece a democracia e a cidadania.
3: Isso serve também para que nós todos juntos promovam campanhas de conscientização dos trabalhadores que o direito mais importante que a democracia segura para ele é o voto livre. é o voto secreto e é o voto segundo a consciência e a vontade dele.
2: Qualquer pessoa, organização ou empresa pode fazer parte da Aliança pelo Voto Livre e Secreto. No site tst.jus.br/no-meu-voto-mando-eu é possível cadastrar a participação e solicitar materiais da campanha. A página também explica o que é assédio eleitoral e como denunciar. É só acessar tst.jus.br/no-meu-voto-mando-eu. Do Tribunal Superior do Trabalho, em Brasília, Rocine Gomes.
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0: Tá aí, eu quero mandar um abraço, gente, para a construtora Azevedo, que está aqui trabalhando ali na escola da creche, aqui na Vila Osório, viu? A todos vocês aí, meu abraço. Eu passei lá e falei, galera, eu ouvi você aqui. Quero mandar um abraço, então, a vocês. Sintam-se abraçados aí, tá? Olha, agora é 12 horas, são 12 horas com mais 8 minutos pra caramba. 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Dr. Flávio lá da Clínica Céu, para que a gente possa, então, trazer a dica aí lá da Clínica Céu para você, tá bom? Vamos lá?
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5: Olá, ouvintes da Rádio 94 FM, aqui é o Dr. Flávio Basílio, cirurgião dentista da Clínica Céu. 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
0: Tá aí, Dr. Flávio trazendo pra você a dica pra caramba. Gente, quero falar o seguinte. Ontem, meu coração, e obviamente o coração de milhares e milhares e milhares, milhões de pais, encheram-se de alegria em receberem abraços, palavras maravilhosas, mensagens lindas e carinho dos seus filhos. E eu não poderia ser diferente. Minhas meninas lindas, maravilhosas, me encheram o coração de alegria. Obrigado, viu, Tayaninha. Aliás, estou usando o presente aqui da Tay, minha amada filha. Tatiane, minha amada filha, as mensagens maravilhosas. Laís, eita, que mensagem linda da minha querida Lala, né? São os bebês da gente, não é? Que nós amamos tal. Maria, abraço, tá? Então, são bebês, são todos bebês. Não importa quantos anos elas, os filhos, né, eles, possam ter, serão sempre os nossos bebês. E os nossos cuidados sempre. É muito bom. É muito bom ter filhos. É muito bom ser pai. Avô também. Eu sou avô de um casal maravilhoso. Ana Júlia e João Pedro. Que lindos. Então, isso aí ficou muito legal. Foi muito legal. A data de ontem. Muito legal. E eu imagino que você, nesse momento, está ainda, né, curtindo no seu íntimo aí. Você que é pai, que está me ouvindo, está curtindo aí tudo o que aconteceu ontem, não é? Em termos de carinho e tal. Se bem que todos os dias é dia de pai, dia de mães, não é? Então, nós amamos tudo isso. Vou falar um pouquinho aqui de Campeonato Brasileiro, gente. Vamos falar. Dizer o seguinte. E ontem teve debate, o primeiro debate aí da política. Na Bandeirantes trouxe aí o Haddad, Fernando Haddad. E o governador de São Paulo, né, a Bandeirantes trouxe, então, né, Tarcísio Freitas e o Fernando Haddad. Então, foi o debate na Band. No Paraná,

Tarcísio, de Freitas. E o Fernando Haddad. Então foi o debate na Band. No Paraná, o Moro não compareceu ao debate. E foi motivo de crítica pra caramba. Arrebentaram ele lá no, nas críticas. Bom, vamos lá. Campeonato Brasileiro. Começando desde sábado, o Grêmio ganhou do São Paulo em 2-1. Ei, São Paulo, né? O Remo empatou com o Atlético Mineiro. Tá bom, hein, Remo? Foi bem. Empatando com o Atlético Mineiro, mas na casa deveria ganhar, né? Isso no sábado. O Curitiba ganhou de 2-1 da Chape. Da Chapecoense. Chapecoense vai ser rebaixada com tranquilidade. Perde para todo mundo, coitado. Isso no sábado. Ainda no sábado, o Botafogo empatou com o Fluminense. O Botafogo teve um expulso. Empatou em 1-1 com o Fluminense. O Remo 2-2 com o Atlético Mineiro. Então, no sábado, o Curitiba venceu a Chapecoense em 2-1. O Botafogo acabou empatando com o Fluminense em 1-1. Ontem, o Cruzeiro meteu 3 no Mirassol. 3-1 ontem. O Bahia empatou com o Vasco da Gama em 0-0. Isso ontem, ainda ontem, o Palmeiras, que não entrou em campo, foi um péssimo futebol, eu acho. Começa a me irritar isso. Em casa acabou, deveria, se tivesse ganhado, teria, estaria lá na frente, não é? Mas estaria com 9 pontos na frente, não, mas deu brecha para que o Flamengo, aliás, o Flamengo diminuísse. O Flamengo está com 6 agora a diferença. Palmeiras não entrou em campo, acabou empatando aí com, não, 8 pontos estaria, né? 7, 8. Se tivesse ganhado, estaria com 8 pontos, não 9. 8 pontos contra na frente do VAR, aliás, do Flamengo. Empatou de 0-0, então, o Palmeiras. O Santos perdeu em casa, gente, com o Atlético Paranaense, veja bem, perdeu em casa. Ei, Santos, Santos do Paulão, não é? Perdeu em 2-0. Tem um menino lá na, não sei o nome dele, mas o Zeca que me fale aí. Trabalha na feirinha aí da Confesa 7. Aliás, eu quero abraçar, mandar um abraço a todos vocês da feirinha aí, curtindo a gente, pessoal do depósito, pessoal do açougue, pessoal da recepção, pessoal dos caixas. Ele é santista, estou falando isso aí porque o menino lá é santista. Difícil achar um jovenzinho aí santista, né? Santistas são mais pessoas com mais idade. Por que razão? Porque os jovens. Eles começam a torcer quando o time tá indo bem, tá ganhando. Então, o Santos faz tempo que vem numa draga, danada. Então, só, né? Então é isso que não há renovação de torcedores, a não ser por influência dos pais. Então, mandar um abraço aí, pessoal, a todos, os caixas, todos aí, pessoal do depósito, da Confisa 7, todas as Confisas ligadas conosco. Então, o Santos perdeu. Ô, Carlinhos Negre! Carlinhos Negre aí, ele é a tua esposa na Vila São João. O Santos perdeu. Se bem que você não é santista, né? Você é palmeirense. Ou não. Santos perdeu de 2-0, então, para o Atlético Mineiro. O Corinthians acabou ganhando, gente. Ganhou do Bragantino, para alegria do Sidney, lá da Embalatec, né, Sidney? O Bragantino ganhou 2-0. Tá bom. E o Flamengo ganhou do Vitória. Jogou como tem que jogar, não é? Ganhou do Vitória em 2-0. Então é isso que aconteceu, na verdade. Brasileirão, eu até vou pegar aqui o Brasileirão de novo para eu possa fazer para você a classificação como que ela está. Então eu vou falar até a quinta colocação só, até a sétima, assim eu incluo o Palmeiras, ou o Corinthians. 48 pontos na liderança vem o Palmeiras, depois 42. O Flamengo com 6 pontos de diferença, o Atlético Paranaense na terceira colocação com 40, o Fluminense com 35 na quarta, o Cruzeiro na quinta colocação com 33, o Bahia também com 33 na sexta e o Corinthians vem em sétimo lugar com 32 pontos e o Bragantino na oitava com 31 pontos. Lá embaixo, na zona da queda, na zona já da degola, o Santos inicia aí a zona de rebaixamento com 22 pontos na 17ª colocação. O Vasco da Gama na sequência também com 22 pontos na 18ª. O Remo
20

0: 22, tudo misturado, gente. Do 17º até o 19º, com 22 pontos, todos. Vamos ver o que vai acontecer na próxima rodada, né? Só o Remo que tem 22 jogos. O Santos e o Vasco têm 21 jogos. Mas ambos, os três, estão com 22 pontos. Santos, Vasco e Remo. E lá na lanterninha, com 10 pontos, a Chapecoense. Então é esta é a situação do Brasileirão. Né? E tenho dito, né? Ô, Sidney, você, Bibiano, corintiano, deve estar feliz. Devem estar felizes. Os times aí... o japonês que gosta de falar o time de vocês, viu? É Timiko, Michuruko, não? Timiko, Michuruso, Michuruko, Michuruko. Mandar um abraço aí pro Fernando. 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Eita, 12:19. Ô, Eric Delagnol, meu abraço aí, viu? Eric Delagnol da Zandel, da Oficina Zandel, 3.960. Meu abraço, tem que me ligar aí. Passar aí o orçamento, tá bom, querido? Quanto que ficou isso aí, todo, tá? Amigo pra caramba. Quero ver, pra falar em Eric, gente. 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
2: Nesta segunda-feira, 10 de agosto, o programa Gás do Povo disponibilizou vales para recarga do botijão de cozinha de 13 quilos em todo o Brasil. Podem receber vales.

0: detalhes do Gás do Povo, famílias compostas por pelo menos duas pessoas e que tenham renda familiar per capita de até meio salário mínimo. Também é preciso estar inscrita no Cadastro Único, com informações atualizadas nos últimos 24 meses. É necessário que o CPF do responsável familiar esteja regular e que a situação no CAD Único não apresente pendências, como averiguação cadastral, por exemplo. Os vales ficam disponíveis no aplicativo Meu Social Gás do Povo. No caso de domicílios em que os moradores não possuam acesso a celular e internet, o gás pode ser retirado com o cartão do programa Bolsa Família, que tenha chip, ou o cartão de débito da Caixa Econômica. Também é possível informar o CPF do responsável familiar na maquininha Azulzinha ou no aplicativo Azulzinha Aproxima. Ambos são utilizados pelas revendas credenciadas para validar o acesso ao Vale. As distribuidoras credenciadas, a situação do Vale e outras informações sobre o programa Gás do Povo podem ser encontradas nos canais oficiais da Caixa e do Ministério do Desenvolvimento e Assistência Social, Família e Combate à Fome. O Disque Social, pelo número 121, é uma das indicações. Reportagem Érica Brás.
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E a ponte do senhor Dominguinhos permaneceu aí interditada, então, preventivamente, até que o nível da água baixasse e as condições de segurança fossem restabelecidas. Ainda bem que não arrebentou a erosão, acabou, não prejudicou o solo, né? Que geralmente leva tudo, asfalto, tudo. Não aconteceu. Ô, Zeca, não aconteceu. Zeca, não aconteceu. Já morreu. Quero mandar um abraço ao Davi Mecânico, meu querido irmão. Davi Mecânico, Leandrinho, Leandro. Davi vai para o Mato Grosso, né? Vai nos deixar, né, Davizinho? Vai pro Mato Grosso pescar aí, vai ficar uns 10, 15 dias lá, olha só. Boa viagem, hein? Vou torcer para não chover, para você pegar e trazer pelo menos um peixe para mim. Traz um peixe aí nos 3 ou 4 quilos para mim, já tá bom. Não precisa mais que isso, não. Tá? Facinho de pegar. Isso aí é lambarizinha. Peixe de 3, 4 quilos lá no Mato Grosso é lambarizinha. Uma escada, uma fisgada, você já traz para mim um peixe aí. Mandar um abraço pro Serginho. Ô, Serginho! Serginho Mecânico, ele e a sua turma, lá o Polaco, todos vocês aí, a tua galera aí na oficina, 1º de maio. Meu abraço. E pro Capacete, aqui na 31 de maio. Todo mundo contemplado com meu abraço. Eu já falei do Eric Delagnolo, aí a galera... Estamos aí, que papo legal. Olha, o prédio histórico onde funcionava a antiga delegacia de polícia de Apiaí passará por uma reforma para receber a sede da Guarda Civil Municipal, segundo o prefeito Sérgio Barbosa de lá. A utilização do imóvel pela prefeitura foi viabilizada por meio de um acordo com o Ministério Público. A revitalização prevê melhorias na estrutura, portas e janelas, além de uma nova identidade visual em tons de azul e bege também. A iniciativa busca preservar o patrimônio histórico e, ao mesmo tempo, dar uma nova função ao espaço, voltada à segurança pública do município. Vereadores de Capão Bonito cobraram aí as explicações da prefeitura sobre obras que estão paralisadas ou sem avanço, entre elas a implementação ou a implantação do Parque Linear na Avenida João Antunes Rodrigues, orçada em quase R$ 1 milhão, R$ 898.100, R$ 898.000, e a pavimentação de 23 ruas, com investimento de R$ 4.475.000. As obras estão sob a responsabilidade da empresa Céu Azul. Eita, de azul não parece que não tem nada. E segundo os parlamentares, moradores têm cobrado aí providências diante dos atrasos. Durante a sessão, foi informado que a empresa teria solicitado realinhamento de preços após vencer a licitação, pedido que não teria sido aceito pela prefeitura. Os vereadores agora aguardam esclarecimentos oficiais do executivo sobre os contratos, cronogramas e motivos da paralisação. A tradicional cavalgada da Fespinga, isso em Timburi, será realizada no domingo agora, dia 16, tá? Reunindo aí cavaleiros e amazonas de Timburi e de cidades da região. O evento integra aí a programação da Fespinga. Ô Ricardo Urbanski, Fespinga, de 2026. Uma das festas tradicionais do município e terá início às 11 horas com o percurso aí pelas ruas da cidade. A Fespinga 2026 acontece de 13 a 16 de agosto no recinto José Noronha Viana, com shows de Hugo e Thiago, olha só, Rick Renner e Taeme e Thiago também. Olha só, hein? Fez pinga, hein, gente? No domingo, além de cavalgada, a programação prevê aí atrações aí musicais ao longo do dia. Encerramento da festividade também. Agora são 12h39, quero mandar um abraço a todos lá do elenco da peça que nós estamos reensaiando, né? Há 23 anos apresentamos aqui em Tararé e na região. A Farsa de Inês Pereira, de Gil Vicente, houve uma adaptação.

0: ação aí pelo saudoso Sérgio Carrel, que foi o diretor. O Sandro Macedo teve a participação como co-diretor e também ator na ocasião. E o Sandro Macedo é o vereador lá, é meu amigo. E agora ele é diretor dessa peça, nós queríamos fazer de novo, estava todo mundo com vontade, então ele está trazendo de volta essa peça, com algumas outras adaptações a mais, para que fique cada vez mais engraçada e bacana, para que todos possam assistir, tá? E então terá no elenco eu, Sandro Macedo, e Leandro, que é o índio, lá da cidade de Sengés, que é esposo da também atriz que vai estar na peça, Cecília Grossel, também tem a Jacira Jansson e a Rosa, além da Juliana Jacopetti. Então são esses os atores e atrizes da peça, sob direção do Sandro Macedo. Então vai estar legal. Logo, logo, em setembro, a gente quer ver se já apresenta. Vai ser maravilhoso e todos poderão ir, tá bom? É, sem fins lucrativos, tá? Só para que possa trazer a cultura aí, bem legal para todos que gostam do teatro, tá? Quero ver o que mais. Ah, tem a participação também do Paulo Pipoca, que é esposo da Rosa, e o Mauro Vieira, que é esposo da Jacira Jansson. Tá bom? Abraço a vocês aí, queridinhos da farsa de Linessa Pereira, né? Torco, os Torco lá, Vidal, Latom, todos eles maravilhosos. Já voltamos com as notícias do Paraná.
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2: A campanha Meu Pai Tem Nome mobiliza durante todo o mês de agosto defensorias públicas de 23 estados brasileiros para garantir o reconhecimento de paternidade. A iniciativa atende famílias que buscam incluir na certidão o nome do pai, seja por vínculo biológico ou socioafetivo, segundo a defensora pública Cristiane Leite.
3: Oportunidade única para aquelas pessoas que pensam, que querem, né, obter esse reconhecimento, resolver essa situação no seio familiar, resolva de forma mais rápida, ressaltando que não há distância para que esse reconhecimento ocorra. Esse reconhecimento pode ser feito de forma virtual, juntamente com a participação da Defensoria Pública, pode ser realizado no sistema prisional. Então, se o pai está preso, ele pode reconhecer, a Defensoria vai ao encontro desse pai. Ou seja, se o pai estiver em outro país, ou mesmo estiver falecido, né, a Defensoria Pública procura utilizar todos os meios para que esse reconhecimento se realize.
2: O chamado Dia D foi realizado neste fim de semana em alguns estados. Outras unidades do país também vão promover a mobilização no próximo fim de semana. O gerente comercial Germano Jefferson Cruz conseguiu reconhecer oficialmente a paternidade socioafetiva da filha Edna Emanuele, de 14 anos. Ele cria a menina desde quando ela só tinha 2 anos de idade e sempre foi reconhecido por ela como pai.
4: É muito satisfatório a gente que cresce, né, com pai e mãe registrado, né, em nome, e você quer saber o nome do seu pai, o nome da sua mãe, o sobrenome. E eu realmente fico muito feliz porque é algo que a gente já tentava há muito tempo, né? E a gente ficava pensando, eita, mano, ele vai amadurecer, ela vai crescer, ela vai perguntar, ela vai ter dúvida. Quando tiver trabalho sobre a árvore genealógica, ela vai querer saber da origem do nome dela, vai querer saber do sobrenome dela, e não tem, a gente não conseguiu resolver até agora. E eu acredito, assim, eu sinto, né? Eu fico feliz por estar dando certo. É algo que a gente já tinha o nosso sonho de resolver. E, claro, eu tenho certeza também que ela vai ficar muito feliz.
2: Os atendimentos da campanha seguem durante todo o mês de agosto. A ação oferece orientação jurídica e, quando necessário, exames de DNA gratuitos. Agência Rádio Web, produção e reportagem, Felipe Medeiros.
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0: Tá aí o Felipe trazendo para você. Mandar um abraço, vamos lá. Pessoal que está curtindo a gente, liga pra gente, mandando mensagem. Pessoal da Ignição, não é? Contabilidade. Esquina da São Pedro com a 1º de maio. Meu abraço a todos vocês aí, viu? Ô, Latino! Eita! 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Meu abraço a vocês aí, viu? 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Mandar um abraço ao Marcos, da MR Dedetização, que ele é presidente do Lar São Vicente de Paulo, do Candário São Vicente de Paulo. Muito obrigado pela audiência. O Alessandro, ei, Alessandro, meu amigo pra caramba do Olhar Rural. Alessandro, meu abraço pra você, assessoria rural. Pessoal da Bola de Neve, curtindo a gente, sorveteria, nosso muito obrigado, viu? Pessoal da Contec, eita, Contec, meu abraço. É, a Contec, que nós somos bem em frente dos gaúchos lá, que legal, nossos amigos lá. Padrão de energia, montagem e instalação, 110, 220, tem serviço de MUNC também, não é? Meu abraço a todos vocês aí, queridinho, viu? É, eu quero ver quem mais. Ah, e quem tá ouvindo a gente é o pessoal lá da Nova Assistência, não é? Eita, meu abraço a todos vocês aí, queridinho. E o pessoal da Joy Bateria, né? 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Joy Baterias. 12h46, vamos comerciais, voltamos já, tá bom? O que vocês acham?
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7: Muito bem, agora são 12 horas com mais 55 minutos. Dois adolescentes foram apreendidos após um roubo a um salão de beleza em Salto de Itararé, aqui no Paraná. Segundo a polícia, um deles utilizou um fuzil para ameaçar a vítima e roubar um celular. Após o crime, a arma foi escondida no cemitério municipal e localizada por policiais. Um dos adolescentes foi contido por populares e o outro fugiu para uma área de mata, sendo aí posteriormente apreendido quando estaria sendo levado pelos pais. Durante as investigações, foi constatado que o fuzil, uma carabina calibre .380 da CBC, havia sido furtada no dia anterior em uma propriedade rural em Barão de Antonina, junto com munições. A ocorrência mobilizou forças policiais dos dois estados. E os dois adolescentes foram encaminhados à delegacia de polícia. Dois estados. É que Barão de Antonina fica aqui no estado de São Paulo, próximo a Itaporanga, tá? Um tornado atingiu áreas rurais do Campos Gerais, aqui no Paraná, no final da tarde de sábado, deixando um rastro de destruição entre Jaguaraíba e Piraí do Sul, além de causar estragos na zona rural de Castro. Quero ver quem mais. Prêmio foi, ó, morador de Jaguaraíba ganha R$50 mil no Nota Paraná. O prêmio foi o terceiro maior do sorteio em agosto, que distribuiu cerca de R$2.800.000 por todo o Paraná. Um morador de Jaguaraíba foi contemplado com R$50 mil do sorteio de agosto no programa Nota Paraná, realizado na quinta, dia 6. O bilhete premiado foi o número 12057320, garantindo ao município o terceiro maior prêmio individual da rodada. O maior prêmio, de R$1 milhão, saiu para um consumidor de Juranda, enquanto o segundo, de 100

mil reais foi para Toledo. A primeira pesquisa do Instituto Índice, realizada entre os dias 4 e 6 de agosto de 2026, com 1.200 eleitores e registrada sob o número tal, bom, 07034/2026, aponta Sérgio Moro na liderança da disputa pelo governo do Paraná com 35,3% das intenções de voto no cenário estimulado, seguido por Sandro Alex com 27,6% e Requião Filho com 19,5%, enquanto o cenário espontâneo, 51,4% dos entrevistados ainda não sabem ou não responderam. Agora são 12h58, quero trazer mais uma pesquisa aqui. Pesquisa da Hugo Haime Associado citada pela publicação, aponta que 76% dos entrevistados associam o governo de Javier Milei a sentimentos como tristeza, desânimo ou raiva, enquanto 65% defende aí mudanças ou até o abandono do atual modelo econômico. Os números são apresentados como sinal de desgaste na gestão argentina, marcada por medidas de ajuste econômico e impactos no poder de compra, com contraste aí com a imagem de Milei como referência para a parte da direita brasileira. Última notícia, o Banco Central do Brasil avança na integração aí do sistema de pagamentos brasileiros com a China por meio de um projeto piloto que permitirá a turistas chineses realizar pagamentos no Brasil utilizando aplicativos compatíveis com a rede UnionPay ou o sistema Pix. A iniciativa permitirá que o visitante escaneie um QR Code Pix em estabelecimentos brasileiros com o valor sendo convertido e passando ao comerciante em real, sem a necessidade de utilizar dinheiro em espécie ou cartão internacional. A medida amplia as possibilidades de uso internacional do Pix e pode facilitar as compras de turistas chineses em restaurantes, hotéis, lojas e em outros estabelecimentos também. Para finalizar, uma nova pesquisa contratada pelo banco BTG Pactual junto ao Instituto Nexus apresentada hoje o cenário atual da disputa pela presidência da República. O levantamento mostra o presidente Lula na liderança, seguido por Flávio Bolsonaro. Os demais nomes aparecem bem distante do petista e do Flávio. Então vamos lá. Lula com 40%, isso no primeiro turno. Lula 40%, Flávio Bolsonaro 35%, Ronaldo Caiado 5%. Renan Santos, 4%, Romeu Zema, 3%, Samara Martins, 2%, Augusto Cury, 1%, Cabo Daciolo, 1%, Rui Costa Pimenta, 0%, e o restante, 0%. Nenhum branco e nulo, 5%, não sabem, 3%. Foram registrados aí, realizadas 2.001 entrevista entre os dias 7 e 9 de agosto. A margem de erro de 2 pontos. Vem aí a palavra de Deus com o pastor James da Igreja Quadrangular e na sequência pastor Eli com a palavra amiga. Adiós, me vou e fico com a programação.

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2: Glória a Deus, louvado seja o nome de Jesus, povo de Deus, boa tarde. Paz seja convosco. Hoje, segunda-feira, dia 10 de agosto de 2026. Agora são 1h mais 2 minutos. Está começando mais um programa Toque de Cristo, porque o toque de Cristo é top. Eu quero desejar, deixar meu abraço a todos os ouvintes da 94 FM. Nós somos a Igreja do Evangelho Quadrangular na Vila Jora, na rua Brás Forcinete, de número 87. Eu sou o pastor James Garcia. Um abraço aos nossos irmãos evangélicos, o meu abraço aos nossos irmãos católicos, o meu abraço aos nossos irmãos espíritas e o meu abraço a todos os nossos irmãos, os livre pensadores. Que Deus abençoe a vida de cada um de vocês, em nome de Jesus, né? Começando mais uma semana, eu sempre digo, né? Ontem, domingo, foi o dia dos pais, o primeiro dia da semana. Hoje é segunda-feira, digamos assim, dos dias úteis. Hoje é o primeiro dia da semana e eu quero deixar um abraço para você que está aí na casa, no seu horário de almoço. Um grande abraço a vocês, Deus abençoe. Você que está aí no comércio, trabalhando, você que está na indústria, você que está na chácara, na fazenda, no sítio, você que está aí dirigindo o seu automóvel, que Deus te abençoe, que Deus te guarde, que Deus te proteja, que Deus te guie, em nome de Jesus. Eu tenho uma palavra para cada um de vocês nessa tarde. Vai preparando o seu copo com água, vai preparando a sua garrafa com água, que daqui a pouquinho eu vou orar por você. Um abraço para nossa querida irmã Judite, lá da Pauliceia. Irmã Juvenira, boa tarde. Deus abençoe vocês em nome de Jesus. Eduardo Lourenço, boa tarde. Azuleide, boa tarde, Azuleide. Ricardo, um grande abraço para você, Ricardo, Deus abençoe. As meninas aí da loja Use e Abuse, boa tarde. A irmã Josefa, lá da igreja Deus é Amor, boa tarde. Para todos os nossos irmãos aí da Deus é Amor. Vanderleia, da Fonte das Águias, boa tarde. Adalto, lá do Mercado do Paulinho, boa tarde, Adalto, um grande abraço para você. Rodolfo, Jean, lá do Mini Mercado do Preto, boa tarde, Deus abençoe. Eric, o Bruno, lá do açougue do Big Paul, boa tarde. Pessoal aí do Cofesa 7, o Zeca, o Guilherme, toda a equipe de trabalho aí do Cofesa 7, um grande abraço para vocês. Jonas, do bairro da Seda, boa tarde. Irmã Leonildo, Fernando, Joel Soares. Um abraço para Cirlei, mãe do Diego e da Letícia, lá do Armazém Frei Caneca. Família Nunes, Tinturaria Vime, boa tarde, Deus abençoe. João Chaves, da Prefeitura, um abraço. Minha prima Nadir Garcia. Senhor Clodoaldo, lá do Lar São Vicente de Paulo, boa tarde. Cirlene, Antônio, meu sogro também ligadinho no nosso programa, um grande abraço. Wagner Delagnol, Deus abençoe. Sidney e todo o pessoal da Embalatec, um abraço para vocês, Deus abençoe, em nome de Jesus. Um abraço também para o Isaqueu Cândido, irmã Isalina, boa tarde, Deus abençoe. Irmã Maria Cristina, boa tarde, sempre ligadinho no nosso programa, um grande abraço para vocês, Deus abençoe, em nome de Jesus. Quer ver? Deixa eu ver quem mais aqui. O Nilton Ferreira, lá do Queijo, boa tarde, Nilton, Deus abençoe. Marmoraria, também ligadinho no nosso programa, um abraço. Mercearia Nunes, também ligadinho no programa, boa tarde, Deus abençoe, em nome de Jesus. Também o Éder Bibiano, Rosimeire Rosa, boa tarde, um grande abraço a todos vocês, em nome de Jesus. Queridos, nós vamos aí para este louvor e logo na sequência eu quero compartilhar um texto da palavra de Deus.

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1: Muito bem, estamos de volta aí depois deste louvor abençoado. Eu gostaria que você fosse preparando o seu copo com água, essa garrafa, sua garrafa com água. Daqui a pouquinho eu vou orar por você, mas agora eu quero compartilhar um texto da palavra de Deus. Nós estamos caminhando aí, nós estamos numa série de mensagens do Evangelho de Lucas, Evangelho de Jesus Cristo, segundo escreveu o evangelista Lucas. E nós estamos no capítulo de número 8. Eu sempre falo aqui que cada versículo da palavra de Deus tem um ensinamento, cada capítulo tem várias histórias. Então o que eu faço? Eu escolho uma história, uma partinha aí do capítulo para compartilhar com vocês, tá bom? E hoje nós vamos falar aí sobre Lucas capítulo 8, versículo de número 4 ao 15. O texto é extenso, mas é necessário que a gente leia ele todo. Diz assim a palavra de Deus, Lucas capítulo de número 8, versículo 4 ao 15. Diz assim: então, ajuntando-se uma grande multidão, que de todas as cidades vinha ter com ele, disse por parábola: um semeador saiu a semear a sua semente, e quando semeava, caiu alguma junto do caminho, foi pisada, e as aves do céu a comeram. E outra caiu sobre pedra, e nascida secou-se, pois que não tinha umidade. E a outra caiu entre espinhos, e crescendo com ela os espinhos, a sufocaram. E outra caiu em boa terra, e nascida produziu fruto a 100 por 1. Dizendo ele estas coisas, clamava: quem tem ouvidos para ouvir, ouça. E os seus discípulos o interrogaram, dizendo: que parábola é esta? E ele disse: a vós vos é dado conhecer os mistérios do reino de Deus, mas aos outros por parábolas, para que vendo não vejam e ouvindo não entendam. Esta é, pois, a parábola: a semente é a palavra de Deus. E os que estão junto do caminho, esses são os que ouvem. Depois vem o diabo e tira-lhe do coração a palavra, para que não se salvem crendo. E os que estão sobre a pedra, estes são os que, ouvindo a palavra, a recebem com alegria, mas como não tem raiz, apenas creem por algum tempo, e no tempo da tentação se desviam. E a que caiu entre espinhos, esses são os que ouviram, e indo por diante são sufocados com os cuidados e riquezas e deleites da vida, e não dão fruto com perfeição. E a que caiu em boa terra, esses são os que, ouvindo a palavra, a conservam num coração honesto e bom, e dão fruto com perseverança. Glória a Deus. Muito bem. Queridos, Jesus, ele gostava de ensinar através de histórias. Histórias simples, que traziam grandes verdades. Certo dia ele falou sobre um agricultor que saiu para semear. Enquanto ele lançava as sementes, algumas caíram à beira do caminho, outras em terrenos pedregoso, outras entre espinhos, diz o texto que nós lemos nesta tarde, e outras em numa terra boa. A mesma semente, perceba que ela foi lançada em todos os lugares, mas os resultados foram diferentes. Então Jesus, ele explicou que a semente representa a palavra de Deus e os solos representam o coração das pessoas. A pergunta que fica para cada um de nós nesta tarde: que tipo de solo é o meu coração? Que tipo de solo é o teu coração, de você que está me ouvindo aí nesta tarde? Que tipo de solo é o teu coração? Aqui ele falou primeiro sobre o solo à beira do caminho. Algumas sementes caíram à beira do caminho e foram pisadas. As aves vieram e as levaram. Jesus disse que isso representa aqueles que ouvem a palavra, mas não permitem que ela entre no coração. Sabe aquelas pessoas que escutam, mas que não recebem? Sabe aquelas pessoas que ouvem, mas não praticam? A palavra passa pelos ouvidos, mas não alcança a vida. E aí Jesus continuou contando na parábola, e ele falou sobre o solo pedregoso. Ele diz assim que outras sementes nasceram rapidamente, mas por não terem raízes profundas, secaram. O que que isso significa? São pessoas que recebem a palavra com alegria, mas que desistem diante das dificuldades. Enquanto tudo vai bem, permanecem firmes, mas quando surgem os problemas, abandonam a caminhada. Eu quero dizer para você nessa tarde que a fé, ela precisa criar raízes. E Jesus continua falando na parábola. Agora ele fala sobre o solo cheio de espinhos. Ele diz que as sementes cresceram, mas os espinhos cresceram junto e sufocaram a planta. Então Jesus ele explicou que os espinhos representam as preocupações, as riquezas, as distrações da vida. Não são necessariamente coisas ruins, mas se ocuparem o lugar que pertence a Deus, acabam sufocando a fé. Muitas pessoas não abandonam Jesus, apenas deixam outras coisas ocuparem o primeiro lugar. E aí, Jesus também neste texto, ele fala sobre o solo fértil. Então, por fim, algumas sementes caíram em boa terra. Elas cresceram, produziram frutos. Esse é o coração que ouve a palavra, que guarda a palavra, que vive a palavra. Não é um coração perfeito, mas é um coração disposto. Disposto a aprender, disposto a obedecer, disposto a crescer. E Deus sempre faz a sua palavra frutificar em um coração assim. Eu quero dizer para todos vocês desta tarde que Deus, ele continua semeando. Então o semeador da parábola, ele não desistiu porque algumas sementes não produziram resultado. Ele continuou semeando. Assim também faz o nosso Deus. Todos os dias ele fala conosco através da Bíblia, através da oração, através das mensagens, como esta mensagem que Deus está falando com você nesse momento, e através também das circunstâncias da vida. A questão não é se Deus está falando, a questão é se estamos ouvindo. Talvez hoje o Senhor esteja convidando você a examinar o seu coração. Existe algo endurecendo a sua fé? Existe alguma preocupação sufocando a sua comunhão com Deus? Existe alguma área onde você precisa criar raízes mais profundas? A boa notícia é que Deus pode transformar qualquer solo. Louvado seja o nome de Jesus. Quando nós abrimos o nosso coração para Cristo, a sua palavra começa a produzir frutos que transformam a nossa vida. Então perceba então que o problema nunca está na semente, o problema está no solo. Mas a fé, existe uma fé que cria raízes permanentes, firmes nas tempestades. E é claro que um coração disponível sempre se tornará uma terra fértil para Deus. Jesus, queridos, ele não contou esta parábola para que analisássemos a vida dos outros. Jesus contou para que examinássemos o nosso próprio coração. E a pergunta que eu te faço nesta tarde é: que tipo de solo você tem sido? Hoje é o dia de permitir que Deus prepare a terra da sua vida. Receba a sua palavra, guarde a sua palavra e deixe que ela produza frutos para a glória de Deus. Guarda esta palavra no seu coração nessa tarde, em nome de Jesus. Vai preparando o seu copo com água, vai preparando a sua garrafa com água, que agora nós vamos para a vinheta da oração, porque eu quero orar por você, em nome de Jesus.
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1: Muito bem, vamos orar nessa tarde. Vai preparando seu copo com água, vai preparando a sua garrafa com água e vamos falar com Deus nessa tarde. Senhor nosso Deus, nosso Pai Todo-Poderoso, Criador dos céus e da terra, em nome do Senhor e Salvador Jesus Cristo, o Teu Filho amado. Nós estamos diante da Tua presença e apresentamos a Ti todos os ouvintes da 94FM. Senhor Deus, prepara o nosso coração para receber a Tua palavra. Senhor Jesus, remove aquilo que endurece a nossa fé. Tira os espinhos das preocupações, ó Pai, e ajuda-nos a criar raízes profundas em Ti. Senhor, que a Tua palavra encontre em nós uma terra fértil, que produza frutos de amor, frutos de fé, frutos de obediência e frutos de esperança. Senhor Jesus, abençoe este copo com água, essa garrafa com água, e quando essa pessoa participar, que ela seja curada, que ela seja liberta, que ela seja abençoada, que ela seja reavivada pelo poder do nome de Jesus Cristo. Nós consagramos agora, Senhor Jesus, esta água em nome de Jesus. É isso que eu te peço nessa tarde e te agradeço. Amém. Tome desta água em nome de Jesus Cristo. Muito bem, nós chegamos aí, já estamos no finalzinho do nosso programa Toque de Cristo. Hoje, segunda-feira, nós não temos hoje culto. Ontem nós tivemos dois cultos em gratidão a Deus pela vida dos papais. Foi uma festa linda, tanto no Novo Horizonte quanto na Vila Jura. E eu quero dizer para você então que hoje você descansa, aproveita, curta a sua família. Amanhã nós teremos culto, mas amanhã eu deixo os avisos da semana, tá certo? Próximo programa agora é o programa Palavra Amiga dos meus amigos, Pastor Eli, grande mestre, Pastor Eli, Pastora Vilma, um abraço a vocês, Pastor Eliel e Pastora Cristiane, Deus abençoe vocês em nome de Jesus, tá bom? Continue aí na frequência então da 94FM, amanhã, 1 PM, eu estarei de volta com o programa Toque de Cristo, porque o toque de Cristo é top, tá certo? Um grande abraço para vocês, uma ótima segunda-feira e até amanhã, em nome de Jesus.

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Pai nosso que estás nos céus, santificado seja o vosso nome. Venha a nós o vosso reino, e seja feita a vossa vontade, assim na terra como nos céus. O pão nosso de cada dia nos dai hoje. Perdoai as nossas ofensas, assim como nós perdoamos a quem nos tem ofendido. E não nos deixes cair em tentação, mas livrai-nos do mal. Porque teu é o reino, o poder e a glória para sempre. Amém. 24 minutos após as 13 horas desta segunda-feira, 10 de agosto do ano da graça de Jesus Cristo, 2026. Aos irmãos, amigos, ouvintes da mais poderosa frente de orações do Rádio Brasileiro, aqui Palavra Amiga. Prazerosamente, boa tarde. Boa tarde para o senhor, para a senhora, para você que nos honra com a fidelidade da sintonia a este programa. Após o programa Toque de Cristo com meu colega Pastor James, aqui estou eu,

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É o seu programa Palavra Amiga, pelas ondas amigas da Cruzeiro do Sul, 94.3 FM, Itararé, São Paulo. E nós queremos aqui, em nome dos músicos da Casa de Deus, dos cantores, de toda a igreja, felicitar um queridinho nosso querido irmão, músico da Casa de Deus, não é? O irmão Vanderlei, esposo da irmã Renata, seus filhos maravilhosos, não é? Parabéns, querido filho, pela sua dedicação na Casa de Deus, tá bom? Excelente violonista na Casa do Senhor, não é? Nos domingos ali ao lado dos demais músicos, né? Irmão Cirineu, irmão Lucas, irmão Servo de Deus, irmão Moacir, os cantores, irmão Beto, irmã Marisa, irmão Servo de Deus, Ricardo, a esposa, irmã Elisângela, irmã Paulinha, irmã Kemily, realmente feito aquele altar ali, louvando, adorando a Deus e expressando o seu sentimento de amizade pela Casa do Senhor. E nós ontem felicitamos a ele, a igreja cantou parabéns, e estou aqui dedicando o programa para você, irmão Vanderlei. Que Deus te abençoe em nome dos nossos irmãos músicos e em nome também dos cantores do altar e toda a igreja. Parabéns. Amamos vê-lo adorando a Deus juntamente com os demais ali na casa do Senhor nosso Deus, né? Os nossos parabéns com votos de saúde, paz, amor, felicidade, com bênçãos dos céus para você e para toda a sua família. Parabéns, irmão Vanderlei. E hoje à noite lá no culto de oração. Ele é um dos guerreiros da oração. E louvado seja Deus por falar em guerreiros. Hoje nós estaremos no templo, como sempre, às 19h30, para um grande momento de oração. Eu quero convidar os meus irmãos da Comunidade da Paz, Igreja do Evangelho Vivo, aqui da rua 28 de agosto, para estar conosco hoje, viu, irmãos? Para um grande culto de oração e intercessão a favor da igreja, a favor da família, a favor de Itararé, a favor de São Paulo e a favor do Brasil todo, né, senhor Léo? A gente precisa orar, não é? Então hoje nós vamos ter um grande momento de oração, vamos dobrar os joelhos e vamos rogar a bênção de Deus sobre todos, em nome de nosso Senhor e Salvador Jesus Cristo. Tá bom, queridos? 19h30, 7h30 da noite de hoje, segunda-feira, na 28 de agosto, 821.

respondeu, está dizendo, tem uma galerinha aí na audiência do programa, pastor Eli. Eita! Então vamos lá, irmão Léo, quem está conosco aí, seu Léo? Ah, então vamos ler aqui, né? Participando do programa é Dona Maria Aparecida da Fazenda Montanha, isso? Maria Aparecida, Fazenda Montanha, sempre ouvindo o programa. A Solange Santos ouvindo o programa. Lá de Jaguariaíva, né? Toda a família da família Cida de Jaguariaíva. Ainda o Eric Delagnol. Eric, muito obrigado por estar conosco. Quem mais? Meu amigo, irmão Sidney, aqui da Embalatec, ouvindo o programa, os colegas de trabalho e a sua família também. O queridinho Fernando, sempre ligado ao programa. Irmão Fernando, Deus te abençoe. E ainda mais quem está conosco aqui. Paz, pastor, aqui é. Ah, tá, né? É, que mais? Até aqui alguém que telefonou, mas não estou. Ah, é a Cida de Jaguariaíva, sempre participando do programa, não é? Também a Marilene. A Marilene é uma assídua participando do culto da quarta-feira. Ela diz, pastor, dá um alô para mim lá. Um alô, Marilene. Deus te abençoe, você e sua casa aí. Também a irmã Cida lá na Chácara Manuel, que pede por toda a sua família, o professor Jairo, o irmão Joãozinho, irmã Kelly, o irmão Jairo, né? Joãozinho, Kelly, dos demais.

e a dona Augusta, Augusta é nora da irmã, também a Edna, sua nora, né, irmã? A Edna, o marido e os filhos, sejam abençoados também, a irmã Lourdes e a mamãe, irmã Zilda, lá na Vila Jura, hein, mais? Oi, Dolinho. Deus te abençoe, querido. Boa tarde para o senhor, para toda a sua família aí na Vila Santa Terezinha. Deus o abençoe grandemente. E a todos aqueles que estão conosco nesta hora, né? Sejam abençoados poderosamente, no nome poderoso e santo de Jesus Cristo, o Senhor. E nós queremos também dizer da audiência do programa lá no lar do Paulo e da Jussara, ouvindo o programa na Vila Jura, também os nossos queridos irmãos, irmão Cirineu, irmã de Cleia, sejam abençoados, queridos meus, a oração da fé também, pelo irmão Roque, irmã Cláudia, lá no Morro Chato, participando do programa, e enfim, o irmão Valdomiro, que estava ontem, toda a família na igreja, né, irmão Valdomiro? Deus abençoe o senhor e todos os seus, que são os nossos irmãos em Cristo, e os nossos filhos na fé também. Sejam abençoados poderosamente. Você está aí na audiência do programa, dá um alô para nós aqui, tá bom? O senhor, a senhora aí ligados no programa, dá um alôzinho que a gente já vai entrar para o grande momento da palavra de Deus, e eu quero então que você prepare o teu coração, por logo a palavra, vamos ter a oração da fé por todos os que estão participando do programa Palavra Amiga. Música.

Satanás não vem senão para matar, roubar e destruir. Disse Jesus: eu vim para que tenham vida e a tenham em abundância. Jesus aqui chama Satanás de ladrão, dizendo que ele vem para roubar, para matar e destruir. E a gente sabe muito bem disso. Pela palavra de Deus, a gente vê como está o mundo. São tantos terríveis acontecimentos, e parece-nos que o que deixou de acontecer há anos para trás está querendo acontecer todo num dia só, né, seu Leão? São tantas as notícias que a gente recebe, que a gente toma conhecimento aí, né? Tem pessoas querendo matar as outras, até na fake news, né? A gente vê nas fake news aí, agora essa semana mesmo eu estava lendo ali, ó, estava ouvindo ali uma fake news com a morte de um dos grandes apresentadores da televisão brasileira, que está aí vivo para a glória de Deus, vivendo para a sua família, não é? Entretanto, a gente vê que o diabo ele está acelerando o processo de destruição dele, querendo até mentir acerca das pessoas, sendo que elas estão aí. E a gente que crê na palavra de Deus sabe muito bem que nós precisamos ser bastante vigilantes, bastante cuidadosos, porque o inimigo, gente, o inimigo não dorme. O inimigo não dorme. Ele procura acelerar o processo de matar, roubar e destruir, uma vez que ele sabe muito bem que o final dele vai ser lançado no lago de fogo e enxofre, que é o vale do fogo, do enxofre, a saber, a segunda morte. E nós precisamos ser vigilantes, precisamos servir a Deus, minha gente. Os tempos estão trabalhosos, os dias estão difíceis, e nós temos que estar atentos para que não sejamos surpreendidos com a breve volta de Jesus Cristo, nosso Senhor. E enquanto isso não acontece, Satanás está aí, ceifando vidas, levando vidas preciosas ao desespero, ao despenhadeiro, levando vidas à dor, ao sofrimento, tantos desentendimentos, tantas guerras familiares, guerras entre as nações. E a gente precisa acordar para isso, uma vez que a palavra de Deus nos diz que o ladrão vem para roubar, matar e destruir. Mas Jesus disse: eu vim para que tenham vida e a tenham com abundância. Jesus é vida plena. Jesus é vida abundante. Jesus é paz. Jesus é alegria. Jesus realmente veio para nos dar vida e vida abundante. Tome posse dessa vida. Entregue a tua vida aos cuidados de Jesus Cristo. Entregue teu caminho a Ele. Foge das aparências do mal. Deus nos dá sabedoria. E nós precisamos buscar sempre de Deus discernimento, para discernir as façanhas do inimigo, que é o pai da mentira, que é mentiroso. Satanás usa a mentira para enganar as pessoas, para induzir as pessoas ao erro, para levar as pessoas ao desespero. Mas nós precisamos estar é com Jesus, que nos dá vida plena, vida saudável, vida abundante, vida de paz, porque Ele é a nossa paz. É em vão as pessoas procurar a paz deste mundo. A paz deste mundo é perigosa, é enganosa, é mentirosa. É para enganar as pessoas. E há muitas pessoas que se enganam com a paz deste mundo, buscando-a naqueles lugares

0: E há muitas pessoas que se enganam com a paz deste mundo, buscando-a naqueles lugares onde Deus não está presente. Onde Deus não está presente. E nós precisamos entender aqui o que Jesus diz na sua palavra. O ladrão vem para roubar. Roubar a paz, roubar a alegria, destruir a alma, destruir a vida, matar a família, matar a esperança. E nós precisamos, atentando a estas palavras, olharmos para Jesus, que é o autor e o consumador de nossa fé. Olhar para Jesus é ter uma vida de paz, de segurança. Olhar para Jesus é caminhar sobre o mar desta vida. Olhar para Jesus é vencer as mais terríveis tempestades de fortes ventos que tentam nos abater. Gente, Jesus disse: o mundo jaz do maligno. E se Jesus disse: o mundo jaz do maligno, nós precisamos ter muito cuidado com este mundo aqui. E uma das formas pelas quais nós podemos realmente vencer neste mundo aqui é fugir das aparências do mal. É fugir de tudo aquilo que possa roubar a nossa paz, roubar a nossa alegria, roubar a nossa alma. Jesus diz: eu vim para que todos tenham vida e a tenham com abundância. Jesus quer uma vida nova para você. Jesus quer uma vida nova para o senhor, para a senhora, para todo aquele que a ele confia os cuidados de sua vida. Creia nesta palavra, nesta tarde, e em nome de Jesus, tome posse de uma vida maravilhosa que ele, Jesus, tem preparado para você.
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0: Eu quero dar um alô para a irmã Maria. Ela diz: boa tarde, pastor. Estou aqui na escuta do programa. Muito obrigado, irmã. Também o meu amigo Newton Ferreira, o Newton do Queijo, é isso? Ô, meu amigo Newton, como é que está o queijo aí? Como é que está o queijo por aí? Tudo bem? Gostoso, como sempre? Deus abençoe, irmão Newton. E lá da cidade de Itaberá, sempre ouvindo o programa. Alô, irmã Tereza. Deus abençoe a senhora e a toda a sua família, em nome de Jesus Cristo, tá bom? É, boa tarde, pastor Eli. Ouço o seu programa todos os dias. Peço oração por toda a minha família. É a Tereza, né? De Itaberá. Já fomos na igreja muitas vezes. Muito obrigado. Volte novamente, tá bom? Senhor eterno, sobe a ti a minha oração de fé neste dia, pela irmã Maria, que está na audiência do programa, com toda a sua família e com todos os seus. Seja alcançado o seu lar, irmã, na graça poderosa do Altíssimo, em nome de Jesus Cristo. Responde, meu Pai, aos doentes, enfermos, abatidos, cansados, oprimidos, dá-lhes a paz, dá-lhes a cura, dá-lhes a orientação para que esta pessoa possa resistir à força do mal, vencer a força do inimigo e glorificar o teu santo nome. Meus irmãos queridos, católicos, espíritas, evangélicos, sejam abençoados pelo Senhor, sejam protegidos pelo Senhor, e aqueles que me ouvem em sua casa, no seu trabalho, nas ruas da cidade, dentro de um veículo, no hospital da Santa Casa, meus irmãos queridinhos ali, doentes, enfermos, sejam alcançados pelo Senhor. Meus amigos médicos, plantonistas, os funcionários do hospital, nos escritórios, nas lojas comerciais, o pessoal lá do Aleluia Veículos, ouvindo o programa, irmão Agenor e todos os seus funcionários,

0: Soares e a sua família também. Irmão João Brasílio, irmã Rosana, sua família. Oh, Pai, responde a minha oração. Onde alguém estiver ouvindo este programa, o meu amigo irmão Eric, também ali da cidade de Riversul, ouvindo este programa, sejam abençoados poderosamente. O Paulinho Mantovani, o seu papai, sua mamãe, a vovó, irmã Terezinha de Assunção, Senhor, alcança-os com a graça dos céus, com a bênção do teu santo nome, Jesus. Por esta emissora, pelos funcionários, sejam abençoados pelo Senhor. E a palavra desta tarde, Pai, que tenha encontrado guarida, tenha encontrado espaço nos corações e que ela traga mudança, decisões, por Jesus Cristo, nosso Senhor. É a minha oração, em nome de Jesus, aquele que reina e vive para sempre. Que assim seja. É, meu amigo Léo, vou ficando por aqui, hein? O senhor vai até que horas? Até agorinha, né? Até agorinha, tá bom? Um alô lá pra casa, pastora Vilma tá lá me ouvindo, bem, Deus abençoe você aí. E a todos os meus irmãos queridos, sejam abençoados. E hoje à noite, 19h30, 7h30 da noite de hoje aqui, na rua 28 de agosto, eu quero convidar os meus irmãos, minhas irmãs, para estarmos conosco juntos, orando a Deus. Os tempos estão difíceis, as coisas estão se complicando, vamos ter dias difíceis pela frente aí, mas na graça de Deus seremos capazes de vencê-los em nome de Jesus. Boa tarde a todos e amanhã pastor Eliel vai estar aqui a 1h30 após o programa Toque de Cristo com o meu colega pastor James Garcia. Até lá, se Deus quiser.
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2: Ah, fica, sem dúvidas. Bora lá, meus amores. Tá na 94, tá com tudo. Tá demais nessa segunda-feira, né? Começando mais uma semana. Maninha contigo, hein? Simbora. Show da Tarde aqui nesse 10 de agosto. A outra, irmão. Paula Esteves aqui na voz. Tem música, tem muito babado, tem informação. Afinal, é a tarde mais agradável, mais gostosa de toda a Itararé e região. Você tem dúvidas disso? Já solta a voz aí pra mim, já compartilha tudo. Bora, boa tarde, minhas potências. Começando com esse projeto que tá super estourado, tá em alta. E é claro que a gente destaca aqui pra você, né? Marília 2.0. Marília Tavares com Ansia.

hein? Nossa vida parou. Tem pagodinho, tem piseiro, tem modão, tem hit global. Tem tudo aqui no nosso show da tarde. E tem, sabe o quê? Programa novo pintando na praça. É, na Vênus Platinada. Ana Paula Renault assinou com a Globo e vai, ó, ganhar um programa todinho pra ela, tá? A gente vai falar disso daqui a pouquinho. A gente vai falar também tudo da nova temporada do Estrelas da Casa, que agora vai contar com uma novidade super bacana.

0: ainda sobre o jacaré. Lembra do jacaré do grupo El Chan? Pois é, a gente vai contar o que ele anda fazendo da vida, tá? E vai rolar um papo ainda sobre produtividade e tecnologia dentro das empresas, porque, olha, tem empresa investindo alto na tecnologia mais moderna no mundo e só tá esquecendo de um detalhezinho. Pois é. Então, ó, fica por aqui com a gente na nossa 94, que é muito som, é resenha e é você aproveitando a sua tarde aqui junto com a gente. 3532-6081, já solta a voz aí pra mim, tô te esperando, hein?
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0: 94 FM, agora 2h18.
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1: Tá na 94, tacou tudo e tá com essa aqui. A galera gosta, é sucesso. Beijo e a cura, Diego e Vitor Hugo.

0: deixou na temporada.
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0: deu. 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Zeneto e Cristiano, deu moral aqui no Show da Tarde. Bora começar nossa resenha por aqui, né?
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0: A jornalista e vencedora do último BBB, Ana Paula Renault, renovou o contrato com a Vênus Platinada e tá se preparando para poder estrear um programa todinho para chamar de seu. A atração inédita, prevista para poder estrear ainda esse ano, tá sendo mantida aí sob segredo de Estado, mas a promessa é de que o projeto transite tanto pela TV aberta quanto pelos canais fechados do Grupo Globo. Depois de negociações repletas de muito suspense sobre o seu futuro profissional pós-reality, Ana Paula Renault finalmente bateu o martelo com a casa. Nas redes sociais, a apresentadora não escondeu a sua empolgação com essa nova fase, né? E tá prometendo misturar informação com entretenimento na medida certa que o público gosta. Agora fica a dúvida no ar. Que raio de programa é esse, né? Ana Paula Renault no comando, bora ver! Tá prometendo que vai estrear ainda esse ano. Será, Brasil? Claro que a gente vai trazer aqui as novidades, as atualizações pra você.
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0: 94 FM, agora 2h34. Boa tarde.

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1: Pensa numa tarde gostosa, cara. É aqui mesmo. Entra aí, fica à vontade. Simbora, Kaique Felipe, vacilona. É os que

0: Outra, irmão, pensa no pagodinho gostoso aqui. Pichote e Hungria. Amor e fé pra você. Gostou, bebê? Tá na 94, tá com tudo, né? Tá bom demais.
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0: E a TV Globo decidiu dar um poderzinho a mais na mão dos telespectadores. Como assim? A terceira temporada de Estrelas da Casa vem aí, no próximo dia 25 de agosto, sob o comando de Ana Clara, e o público vai poder escalar o time. Pois é. A novidade é que, pela primeira vez, o público vai ajudar a escolher parte do elenco antes do confinamento começar. A emissora apresenta candidatos com estilo de pop e pagode ao longo da programação e as votações no portal G-Show vai definir quem vai garantir aí a vaga. Os escolhidos da audiência vai se juntar com os indicados dos feras Anitta, Belo e também Júnior. E ó, pra deixar aquele suspensezinho no ar, os nomes dos aprovados nos votos popular só serão revelados ao vivo na grande estreia do programa. Vamos ver se a turma vai gostar aí dessa novidade, né? Mas fato é, a galera de casa vai poder votar, vai poder escolher o elenco que vai fazer parte aí do Estrelas da Casa, que tá chegando com tudo no próximo dia 25 de agosto.
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0: Olha a hora, faltando 9 para as 3 agora na 94.
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6: Turminha toda aqui, ó, curtindo o nosso som, a nossa vibe, a nossa tarde. Que delícia de audiência. Tamo junto. Manu, batidão, universo pra você.

0: Ah, meus filhos! Muito obrigado, Karine!
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isso, hein? Que hitzera gostosa, pai. Show da tarde. E as melhores pra você aqui na sua 94. Já, já vai rolar um papo sobre tecnologia, produtividade. As empresas estão investindo alto. Só que elas estão esquecendo de um pequeno detalhezinho que faz toda a diferença pra poder aumentar a cartela de clientes. Você vai ver isso com a gente aqui, tá? 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
2: Essa aqui é pra cantar no beijinho. Sobe o som, tá na 94, tá com tudo. E tá com Jorge Mateus.

com tudo.

0: É o havaiano Bruno Mars. O cara é bom, tem que respeitar. Cê tá doido? Tá mega estourada essa, tá na Hot 100 da Billboard e é sucesso por aqui. Bora resenhar, hein?
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0: Quem lembra daquele bordão Seguro Tchan? É, lá... lá do finalzinho dos anos 90 pro início dos anos 2000. Pois é. Olha, vocês lembram do grupo, é o Tchan, né? E aí, um dos integrantes, o jacaré em questão, tá segurando o Tchan, sabe onde? No Canadá. Pois é. Edson Cardoso, o eterno dançarino que marcou os anos 90, tanto na TV quanto na dança, trocou os holofotes por uma vida bem longe do axé. Morando no exterior desde 2016, com toda a sua família, Jacaré construiu uma carreira do zero em uma empresa especializada em restauração de casas atingidas por incêndios e alagamentos. Ele mandou tão bem nessa nova rotina que foi promovido e hoje ocupa o cargo de supervisor. Em busca de um plano B por conta da instabilidade do mercado artístico, o ex-integrante da turma do El Chan revelou que encontrou no Canadá a segurança que precisava e a qualidade de vida que ele sempre quis viver juntamente com a sua família. Tá aí.
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0: 94 FM, agora 3h25. Boa tarde.
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1: Olha, só um conselho. 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
0: Com tanta inteligência artificial e robô fazendo tudo por aí nas empresas, a pergunta que fica é: o que realmente faz uma empresa dar certo no final do dia? Acredite, continua sendo as pessoas. E mais, o jeito que a gente cuida delas. Especialistas em gestão reforçam que, especialmente no setor de saúde, não adianta ter a tecnologia mais moderna do mundo se o atendimento for frio ou a equipe estiver desmotivada. A receita do sucesso combina uma liderança humanizada, escuta atenta e processos organizados. Lembrando que tecnologia ajuda muito na produtividade, mas nunca vai substituir um calor humano e um sorriso sincero no atendimento. No fim das contas, a mensagem, o recado é bem simples. Empresa saudável mesmo é aquela que cuida do bem-estar da sua equipe. Afinal, funcionário valorizado trabalha feliz, atende bem e quem sai ganhando é o cliente, provando que investir em pessoas continua sendo a melhor estratégia. Claro, reforço que a tecnologia é uma grande aliada de produtividade para automatizar processos, mas você não deve trocar um atendimento humano, um tete-a-tete, uma boa conversa, um diálogo entre a empresa e o cliente para continuar fortalecendo as suas relações. Tá bom? Fica a dica.
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1: Esses cara é bom, eu gosto. E a gente canta junto por aqui no som da nossa 94. 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

Eu gosto. E a gente canta junto por aqui no som da nossa 94. Menos é mais, bebê. 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Pois é. Coração partido aqui pra você. 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

0: Dada Cat, né, senhoras e senhores? Só podia ser. Esse foi o nosso rolê de hoje, aqui dessa tarde. Tô indo nessa. Gratidão, meus amores. Eu amo estar aqui com você, levando alegria, informação, música boa. Eu volto amanhã a partir das 14. Combinado? Agora você fica com ele, o Alan e o Sertanejo Classe A, pra fechar bem a sua tarde aí do jeito que você gosta, com um modão bruto no capricho aí pra você, viu? Beijo, abraço, turma. E até amanhã, hein? Valeu, tchau, tchau.
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0: Aumente o volume, que Alan Júnior já está no ar, a partir de agora. Bem, meus amigos e minhas amigas, a partir de agora, ao vivo para toda a nossa região, o nosso programa... O programa do nosso povo,
1: Brasil!
0: É, minha gente, estamos chegando nessa tarde fria, né? Tarde fria, marcando nesse exato momento. Olha, bem nos altos, ali na cidade de Itararé, agora está marcando 15 graus aqui na 94 FM. Olha, mais uma vez agradecendo a Deus pelo privilégio de mais um dia de vida, mais um dia de trabalho. Estamos chegando, né? Para transmitir alegria, transmitir energia positiva e para fazer aquela companhia especial para você neste finalzinho de tarde, abençoado pelo nosso Deus, né? Então, a partir de agora, quero convidar a você, vamos ficar juntos até às 5h25, porque depois das 5h25... tem ele, Adijalma Santos, o nosso japonês guerreiro. Bem, no 3532-6081, você vai ligar, vai pedir tua música e a gente vai tocar pra você na hora que é a sua música, tá bom? 3532-6081. Também, gente, através também das redes sociais, né? Você pode participar também lá na nossa página oficial no Instagram e também no Facebook. Só você procurar lá, Fala Alan Júnior, e você vai rapidinho lá para nossa página oficial, tá bom? Vamos que vamos, chega de falatório e vamos de música boa. Finalzinho de tarde nessa segunda-feira, marcando 15 graus aqui, bem nos altos da linda e maravilhosa cidade de Itararé. Então você aumenta o volume e vamos juntos com o nosso sertanejo classe A. 4h15.
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1: É, minha gente querida, olha, estamos de volta com o nosso programa, finalzinho de tarde, né? Abençoado nessa segunda-feira, iniciando mais uma semana com muita alegria, né? Com muita fé. E a gente vai vencer a semana, hein? Com certeza. 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Pessoal que tá aí curtindo o nosso programa. 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Manda um abraço lá pra Juliana, pra Thaís, pra Terinha, a todos lá da Itaprev. 4:41 e a gente prossegue por aqui com música boa pra você nesse finalzinho de tarde, né? Começando.

0: Olha a música do Zé Neto e Cristiano, cumpriu parada dura. 4h38 agora.
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0: É, minha gente, 4h38 agora, deixa eu aproveitar aqui, ó. Falar pra você dos cursos que vai estar acontecendo aí no... No Sindicato Rural aqui de Telaré, gente. Bem em frente o Marcelo Móveis e Eletro. Olha, vai ter um curso de hidráulica que vai estar começando a semana que vem, que você vai estar aprendendo a mexer, né? Aí com, um exemplo, rede de abastecimento, rede hidráulica, rede de esgoto doméstico, tratamento de esgoto, né? Técnicas de instalação, técnicas de reparo também. Então é importante você estar aí aprendendo lá, a gente vai sair já lá com toda a noção básica, não vai pagar nada também, vai ter o café da manhã, vai ter o almoço, vai ter o café da tarde. Esse é um dos cursos. Também tem um outro curso para você, amigo agricultor que está ouvindo aí o nosso programa. Vai ter o curso também, gente, do uso correto de agrotóxico. Então atenção, você, amigo agricultor, e sempre está mexendo com agrotóxico aí, é importante você estar atualizando, viu? Dê uma chegadinha lá no Sindicato Rural. Você, ainda que não é sócio também do sindicato, é importante você se tornar sócio lá, né? Principalmente os agricultores, né? Que mexem com a lavoura e sempre tem ótimos serviços prestados, né? Além de curso, além de nota, tanta coisa lá que o sindicato realiza com apoio ao homem agricultor. Também tem outro curso, gente, esse é bem interessante também. É manutenção, é o curso de manutenção de retroescavadeira. Você vai aprender a mexer. É uma profissão bem procurada hoje em dia. Então corra lá pro Sindicato Rural, que fica bem em frente ao Marcelo Móveis e Eletro. 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Sindicato Rural, gente, fica bem em frente ao Marcelo Móveis e Eletro.
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0: 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Muito bem, agora são 4 horas e 41 minutos. Uma ótima tarde pra você.

0: Segura aí que a gente já volta. 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
2: É, minha gente, 4h54 agora, uma ótima tarde para você que está ouvindo o nosso programa. Desejando para você uma semana abençoada e também produtiva também, tá bom? 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
2: Um abraço para vocês aí, um abraço lá, Japa, né, que trabalha com o Dr. Juliano, grande secretária. Um abraço ao nosso amigo Cristiano da CVM Engenharia e o nosso querido amigo Sergio. Ei, Gijão! Vamos que vamos, minha

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1: É, minha gente querida, olha a hora certa aí, olha a hora certa. 5 horas e 12 minutos. Pois é, agora nesse exato momento, gente, vem aqui nos altos da linda e maravilhosa cidade de Itararé. Tá marcando 15 graus, mas a mínima pode chegar a 12, tá bom? Então só passando pra te avisar aí que tá gelando a coisa aí, né? E a sensação térmica, né? Também é... Tá bem puxadinho, né? Então tá aí, então. Deixa eu aproveitar aqui, ó. Deixa eu aproveitar aqui e mandar um abraço lá pro Ronan, grande Ronan da Mata. Um abraço, Ronan. Bem, minha gente, vamos dar uma reforçar pra você agora aqui também, um recadinho importante, né? 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Deixa eu aproveitar aqui, mandar um abraço pra Juliana, pra Thaís, pra Verinha e a todo mundo lá da Itaprev. 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Quero aproveitar e mandar um abraço lá pro nosso querido amigo Fernando, seu filho Davi, lá pro nosso amigo o Edemar, o popular Didi do Vale Cruzeiro. Um abraço nosso querido amigo também, o João Luiz, né? O vô lá do Abelzinho e do André, pensa na gurizadinha fera. Um abraço aí, o João, um abraço. Deixa eu aproveitar aqui e mandar um abraço também lá pro nosso amigo Fernando, lá do restaurante da Jack's Cape, né? Pensa no feijãozinho caprichado que a Jack faz, ó. Coisa boa demais, né?

difícil, né? Pensa no feijãozinho caprichado que a Jaque faz, viu? Coisa boa demais, né? É, manda um abraço pro Pedrão, né? Todo o pessoal que tá ouvindo o programa. Lá para o Pateta, o Pensão, o Tchê Louco, Ney Corpo Seco, Diego Chantilly, Juninho Sapo, Paulinho Chub Chub. Essa turma, vou te contar uma coisa, hein? Vamos que vamos!

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0: até aqui.
1: Horário brasileiro oficial de inverno, agora pontualmente 5h30 e pouco já.
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1: é, né? A história exata chegando no seu rádio, melhor do gauchão no 94, no cheiro de galpão. Aí também aparece sempre um caos curtinho para dar aquela descontraída na programação, fechando horário 18h25, tem causos de galpão. Valendo o toque, a participação, mensagens de texto pelo WhatsApp 15-3532-6081, 15-997-388-5594.
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1: É no cantinho da memória se perdeu hoje, segunda-feira, que bom, começando tudo de novo, 10 de agosto de 2026.
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1: É, no tempo bueno de piá e lambuzado de pitanga, igual a biju, 27,5 faltando pra 6.

Agora, 17h37, João Luiz Correia, Mebol Travaneira. 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

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Agora 20, faltando para 6, no clique do mouse, tem quem? Tem JJSV. Essa aqui também, a Keila tá lá ligadinha na gente, obrigado pelo carinho, o seu Toninho também, e todos da família sempre prestigiando a gauchada da 94. Também o Fábio, abração pro Fábio também, todos da família.

0: 2744JJSB, uma maneira bem cunhuda. 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

muito bem. Agora 12 minutos faltando para as 18 horas, certinha hora do tempo. E o tempo é hoje. Hoje a gente nunca sabe. Amanhã então piorou. 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Mas que boa ideia, 17h51, quem tá no clique do mouse, Xeloquedo. Essa vai lá na baixada pro crânio da eletrônico Daniel Messias. Um abração, Daniel, e todos aí sempre ligadinho na programação 94 no Cheiro de Galpão. A gauchada lá do Irmãos Biazon, churrascaria dos gaúchos.

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1: Agora só 5 minutinhos faltando para as 18, Xeloquedo da Moda Véia. 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

0: não se engane, guria, você está na melhor rádio da região, cascando lá em todo mundão, no melhor do gauchão, no cheiro do galpão, mas deu tudo em rima, que bom!
1: Não se engane, guria!
0: É, então chega o horário brasileiro oficial de inverno do Timão!
1: Corinthians!
0: Pontualmente! 6 e pouco já! 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

0: Que chegou pro padre pra confessar, falou: padre do céu, o senhor pode me dar uma sentença cruel aí, porque essa noite eu dormi com 5 mulheres maravilhosas demais, linda que você precisa de ver. O padre falou assim: chupa 5 limão. Ele falou: e 5 limão dá pra pagar uma penitência? Ele falou: dá, é pra você acabar essa cara de felicidade, rapaz.
1: Ué, tio Djalma do céu, que cheiro é esse, tio?
2: Fala, primo do Djalma.
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5: É, muito bem, agora 18 mais 6. E agora quem tá no clique do mouse, os reis do fandango, os monarcas. Essa aqui é o amigo Manezinho, ei Manezinho, literalmente com a felicidade que seja sempre assim. E o Wilson Ferraz, o bicho do Salim, também aquele abração, amigo de longa data, vizinho meu também lá, o João do Barracão, alô João! Família também, grandes amigos, a João do Barracão sempre prestigiando nós, obrigado também pelo carinho da companhia. Essa aqui também dos monarcas, Tacalepau, Marco Velho. Um abração pro Marco, pessoal do Bar e Mercearia Nunes.

0: Os Monarcas Têm o Que Andar. 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

0: Mas que barbada esse som de gaita aí do saudoso Albino Manique. Na interpretação do já foi eleito um dos gaiteiros melhor do mundo. Aí o famoso Jackson Rodrigues. Não foi reeleito que não concorreu mais, né, meu homem? Detendo uma gaita, coisa de louco. Agora 18 mais 15, 45, já faltando para 7. Adelinda, ei Adelinda, pessoal da Vila Beca, sempre bem ligadinho na programação Cheiro de Galpão. Tá dado o recado, Adelinda, obrigado pelo carinho da participação. Ah, o Zezão do Açaí também, Zé.
1: Boa tarde, Djalma Santos.
0: Boa tarde.
1: O Zezão do Açaí, eu sou fã número um seu.
0: Obrigado.
1: Sabe, você manda no meu coração.
0: Muito obrigado.
1: Deus te guarde e Deus te abençoe.
0: Amém, todos nós.
1: Ilumine o seu espaço.
0: Amém.
1: Em nome do Senhor Jesus.
0: Amém.
1: O Zezão do Açaí.
0: Ei, baguado, irmão, meu amigo Zezão. Um abração pra você também, Zezão. Faço das suas também as minhas palavras. É recíproco. Agora 44 para 7. Ah, sim.
2: Estamos chegando.
0: Antônio Marques, pessoal da Estância Capri. Aquele abração. E mais quem também? A Solange está lá ligadinha na gente, dedicando para todos na família. Ainda mais quem também? A Suelen, para todos os familiares também, a todos na 94. O Anderson. Também pessoal da Vila Santa Terezinha. E já que é o saudoso Porca Véia, especialmente para ele. Ele também, quando toca um baile, não cantar e não tocar essa música, ele não foi. É o Robertinho da Gaita, irmão também de longa data, bagual de gaiteiro, cantador também. Um abraço para ti, Roberto. Bastante saúde, bastante talento sempre. Saudoso Porca Véia. Para encerrar a programação, tem uma música aqui do Carlos Magrão que fala da família, do pai, coisa mais linda. Aguarde.

0: aí, meu amigo Daniel.
1: Alô, Daniel Jalma Santos, nosso tradicionalista, viu? Se possível, troca pra mim aí, pra nós aí, o peão da prefeitura. E ofereça pro pessoal da Sabesp, nossos amigos, companheiros, companheirada, o elenco da Sabesp. E também essa ofereça lá pro meu antigo amigo lá da Nova Horizonte lá, o seu Mário, que era vigia da prefeitura, que era vigia da... trabalhava na vigilância da rodoviária, da plataforma da rodoviária. O seu Mário e a família, né? Um antigo amigo, quando eu morava lá embaixo, na guarda rodoviária lá. Um forte abraço, Deus te abençoe a todos.
0: Amém.
1: Uma boa noite. E obrigado a todos os fregueses, meu. Um abraço, João.
0: Obrigado, Daniel. Tá aí.

0: 18h23, também lá de São Gés, no Paraná, o churrasqueiro tá ligadinho em nós. Fala aí, meu irmão.
1: Boa noite, Edjão. Quem fala é o Rodrigo Churrasco Correia aqui de São Gés. Tá ligadinho, né? No chotão, na irada aí. Valeu, um abraço.
0: Obrigado. Falou, Rodrigo.

0: Muito bem, 18h23, crioulo dos Pampas, nego bom, não se mistura, um abração também. Vai, Corinthians, meu amigo Éder Bibiano, aquele abraço, meu amigo.
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0: 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Agora só 4 minutinhos faltando para 6:30. As letrinhas já começam a querer subir, hein? 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E falando em Dia dos Pais, essa música do Carlos Magrão, uma música que chega perto do rádio, escuta ela bem com atenção, que fala bastante da família.
2: Opa! Programa Canto Campeiro.
0: Não era essa não, Carlos Magrão, só um minutinho, vamos só segurar aqui, vamos procurar de novo. Vou clicar aqui, vou clicar ali, vou clicar lá e vamos ver se chegamos lá, lá, lá, tudo bem, porém, vamos por aí, tá, tá. Só um minutinho, tá aqui, cliquei ali, não deu certo. Meu amigo Éder Bibiano, que mandou pra nós aquela camiseta do Corinthians, linda por demais. Falar em Corinthians, hein, Bibiano? Vou te dizer, não é fácil ser corintiano, como eu falo. Ser corintiano é esperar o ovo, não vem. Espera a galinha, não vem. Tem hora que vem a ovada e a galinhada inteira com a granja

0: porque o dia já
1: clareou. Vamos embora, 18h33, que composição inspirada em essa hora. O autor, vou te dizer, caiu uma entidade nele, coisa linda, mensagem pro Dia dos Pais. A família, acima de tudo, tem medo do filho chegar e falar tudo diferente depois. É o que mais acontece, infelizmente. Nós agradecendo o carinho da sua audiência, a participação. Fica aqui, já já tem Rap Hora com o Léo Medeiros. Nos falamos amanhã, neste mesmo horário, se Deus quiser. E sempre lembrando, Brasil, minha pátria, Itanaré, meu país. E para você que a assinatura faz a diferença, sem arrogância, com humildade, com transparência, onde tem ordem, tem progresso. E para ter abraço, vacina no braço. Falando de vacina, papai e mamãe, atualiza sempre cartinetinho de vacinação dos filhinhos. A tua também, porque fazer o bem também te faz o bem. Gauchada, nunca faça nem deseje para os outros o que não quer para você. É bom ser bom. Tchau, Marta!

Olá, boa tarde, 18 horas com 37 minutos, bem-vindo! Está no ar a edição do Happy Hour, começando tudo de novo. Hoje, segundona, 10 de agosto.

0: Está no ar a edição do Happy Hour, começando tudo de novo. Hoje, segundona, 10 de agosto de 2026. Juntos até as 20 horas contigo. Vale a indicação no 3532-6081, peça sua. E eu mando aqui. Depois do Craca de Alma, a gente chega no clima.
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1: 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Muito bem, faltando 5 minutinhos para as 19 horas, representante para Itararé, região Léo Medeiros, 996-624834. Ligue e o que acontece? Eu levo para você. Muito bem, moçada, estamos chegando, segunda-feira, lá começando aquele clima, lógico, né? Um pouco frio, a temperatura caiu um pouquinho, mas não tem problema não, se agasalha bem, vamos se agasalhando bem e, claro, e vamos caminhando sempre em frente a caminho da vitória. Segura essa onda, 10 de agosto, mês de muitas festividades por aqui, não é? É naquele clima gostoso que você está curtindo o nosso Happy Hour. Boa noite, cidade! Boa noite, Adelinda! Tá participando, daqui a pouco a gente vai atender a Adelinda. Um abraço também lá pro pessoal da Santa Terezinha que tá ligado conosco. Alô, meu amigo Julião! Lá sempre ouvindo a gente também, o canal Tapinha nas Costas lá do Luiz Soares. Também o Alemão. Alô, Alemão Motos! Um abração lá pra Marisa Guetta e o Cadu, sempre na sintonia da melhor. Abraço também lá pra Dona Luzia do Cerrado. Alô, gente boa do Cerrado. Lá tem Inês também, né? É, Inês lá com as coleguinhas. E o meu amigo Van Clay. Alô, Van Clay! Tá pelas costas lá também de Cleia. Também o meu amigo Cristiano, a Vanessa. Toda essa galera tá conosco nesta noite aqui na 94. 3 minutinhos faltando agora para as 19 horas. Já vou começar atendendo o pedido. O meu amigo Éder Bibiano tá pedindo uma música aqui. Gostaria de ouvir com Guilherme Santiago e Ana Castela juntos. É verdade? Mas então, vai ouvir.
2: Não.
1: Muito boa noite, 18h57 da melhor.
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2: 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Moçada, 19 horas 11 minutos e você pode ligar para mim, 996624834, que eu vou levar para você em qualquer parte aí, tá bom? Chá Esbelta, o melhor do Brasil! Chegando por aqui o nosso amigo Ariel Santos. Tudo bem, Ariel? Como é que foi o final de semana? Que pergunta, né? Foi demais, foi muito bom. Um abraço, Ariel. Tapinha nas costas. Só que o time do Corinthians não deu certo, né, rapaz? Isso é bem difícil, perdemos. Quer dizer, vencemos, mas não passamos. Ah, não tem problema, né? Um abraço aí, Ariel Santos. Vai, Corinthians! Ele que é jardineiro lá na Vila Esperança, sempre tá com a gente todos os dias aqui. Ele tá falando o seguinte aqui, meu gente. Ó, pra deixar teu jardim top, fale comigo, hein? Ah, você quer o endereço? Não, tá aqui o telefone dele. Anote aí. 997-997-990337. Operadora 15, viu, tia? Ligue pra ele. Ele deixa o seu jardim top. E vai, Corinthians, né? Um abraço, Ariel. E agora aqui também, participando conosco nessa... O Ed Bebendo já curtiu a música dele? Agora eu vou atender o meu amigo Antônio Buxidal. Ô, Antônio... Antônio Buxinal pediu hoje Chico Rei Paraná. Velha Porteira, e vai para você, para todos os seus ouvintes. Maravilhosos, é verdade. E vai Corinthians, ganhando ou perdendo, somos timão. E vai para o pessoal do Barão de Antonina também. É verdade, pode perder, não estou nem aí, né, Antônio? Ei, timão, 19 horas com 12, na melhor. Boa noite!
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Daniel, tudo bem? Aqui é o Alexandre Pili, apaixonada, bom, Daniel? Obrigado, bom trabalho no serviço, tá bom? Todo meu esclarecimento via beca aqui, tá bom? Tchau, tchau com Deus. Até amanhã, Deus quiser. Tchau, tchau. Daniel, que é meu músico.

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0: E de quebra, com Rap Hour, boa noite pra você. Marque a sintonia até as 20 horas. A gente vai tocando por aqui a melhor programação do seu rádio. Muito boa noite pra você. E olha, a galera tá chegando, participando com a gente. Que maravilha, diga!
1: Boa noite, Léo Medeiros.
0: Boa noite.
1: Eu vi Rick Ren, Instante Mágico. Quero oferecer para todo mundo que está ouvindo. Tenha uma excelente noite.
0: Obrigado. Obrigado pela participação. Nosso ouvinte Raquel Almeida. Tá aí o Rick Renner.
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0: Carioca!
1: O cantor Thiaguinho ficou em festa nesse Dia dos Pais. Ele celebra a data pela primeira vez ao lado do filho Bento, que completou 10 meses em julho. O pequeno é fruto do relacionamento com a ex-BBB e empresária Carol Peixinho. E o casal tem mantido a discrição sobre a vida do bebê, compartilhando apenas alguns registros da nova rotina em família. A gravidez de Carol foi anunciada em março de 2025 e Bento nasceu em setembro do mesmo ano. Desde então, Thiaguinho tem se mostrado um pai super coruja. E a chegada do herdeiro trouxe ainda mais alegria para a união do casal, que assumiu publicamente o romance no início de 2022.

fique nesta sintonia, 19 horas 35 minutos, boa noite, tudo bem contigo? Ah, agora sim, deixa eu ver o pessoal que tá chegando por aqui, o meu amigo Alan da Sabesp participando hoje aqui, um abraço Alan, grande parceiro, pedi uma música, a gente vai rolar aqui o trio Parada Dura que você pediu, tá bom? Obrigado pela participação, também aqui, deixa eu ver, tem mais gente chegando, o pessoal do Mercadinho Bom Preço, opa, obrigado gente. Mandar um alô pra nós aqui. Tá dado. Um abraço pra todo mundo aí. E olha, são fã do Milionário Zé Rico, hein? Ah, tá certo. Obrigado pela participação. 19 horas com 36 minutos. Um abraço vai pra galera que tá ouvindo a gente. Aonde? Ah, lá no Parque Centenário. Um abraço pro William e toda a galera do Salão Tudo de Bela também curtindo a gente lá. Um abração, hein? Um abraço pro Dave também, né, William? Senão ele vai ficar, pô, não falou de mim. Um abraço também lá pro meu amigo Denilson, lá ouvindo a gente, a Maria também. Um tapinha nas costas, toda a galera lá do Bernardo Lavacar, né? Um abração pra todo mundo aí. E também lá pra Dani, pra Maria Fernanda, pro Márcio, toda essa moçada sempre junto com a gente na nossa noite por aqui. Isso é muito bom, né? Vamos trazer então o Milionário Zé Rico, 19h36 agora.

Keyless do Serrato. Foi uma música aí pra mim do Leonardo Goiana. Que você tenha uma boa noite e um bom fim de semana abençoado por você. Tchau, tchau, fique com Deus.

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Muito bem, estamos de volta. Um abraço ali pra moçada que tá ouvindo a gente em Sorocaba. É, o João Vitor com o tradicional boné, hein, Rosa? Brincadeira, acabaram com o vidrão aí. Um abraço aí pra todo mundo, lá pra Ana também, né? Pro Zé, quem mais que tá aí? O Antônio, o Vini, a esposa, todo mundo com a gente, que bom, né? Um abraço pra todo mundo aí. Gente, um abraço também lá pro Rivail, lá em Sorocaba também, o Fausto Aurélio, não perde o programa. E lá em Itapetininga, nosso conterrâneo Zé Acácio, obrigado pela participação. E aqui na City, o meu amigo Jorge, lá na JJ Marcenaria. Obrigado, Jorge. Um abraço lá pro Diogo, pra Josi, a esposa dele, e também a Duda. Muito obrigado pela atenção dispensada com a gente nesta noite aqui, viu? Também lá no Alzires, o seu Jerônimo, a dona Helena, sempre com a gente, né, dona Helena? Um abraço pra todo mundo aí, viu? E agora também vai um tapinha nas costas da galera da Saele Marcenaria, que não perde o programa também. A Sabrina com um sorrisão aí, né, Sabrina? Obrigado, ela, o esposo, os meninos e a mamãe também. Obrigado pela participação. Tá aí pra vocês, Marcos e Belucci. E pra você que tá chegando agora, muito boa noite.

essa linda melodia a gente vai encerrando por aqui a nossa edição de hoje. Lembrando que mais uma semana que começa, né, gente? Sempre que uma semana nova começa, é bom respirarmos fundo e encararmos com força, disposição e vontade de evoluir. Aproveite o início de mais um ciclo para se inspirar e alegrar todo mundo à sua volta. Mantenha a fé na vida e acredite que tudo vai dar certo. A todos uma ótima noite. Muito obrigado pela sua atenção, pelo carinho. Todos vocês que ficaram conosco até agora. Um beijo no coração, um tapinha nas costas, garotões, super beijo, gatas. E lembre-se, a gente se esbarra por aí. Tchau.

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0: Som do Galileu chegando mais uma vez até o seu lar, o programa A Voz da Libertação. Programa esse tem como órgão informativo das igrejas Pentecostal Deus é Amor. A nossa igreja Pentecostal Deus é Amor está situada em São Paulo, na Avenida do Estado 4568 Liberdade, na responsabilidade da nossa irmã Erani Miranda. Aqui na nossa cidade de Itararé, a nossa igreja Pentecostal Deus é Amor está localizado na rua Frei Caneca 1085, na responsabilidade do pastor João Vitor Lacerda. E está aqui conosco na mesa de som o nosso irmão Léo Medeiros. Aqui que tem o imenso prazer de saudar é sua irmã em Cristo, cooperadora Edjane Nogueira e também cooperador Oséias.
1: Graças a Deus que já nos deu a vitória por nosso Senhor e Salvador Jesus Cristo. É, amados ouvintes, estamos aqui mais uma vez pela graça, pela infinita misericórdia de Deus para dar o prosseguimento na obra de Deus. Desde já queria desejar para você uma ótima noite, cheio de bênção, cheio de vitória na sua vida, no seu lar, na sua casa, na sua família. Que aonde quer que você esteja, tenha certeza, tenha plena convicção que o Espírito de Deus ele está aí do seu lado para garantir a grande vitória na sua vida. Vamos de aviso das nossas igrejas Pentecostal Deus é Amor, que é pertencente ao campo de Itararé. Vamos falar da nossa sede central, que está localizada na rua Frei Caneca, número 1085, próximo ao fórum, que está na responsabilidade do presbítero João Vitor. Portanto, temos culto na segunda, na terça, na quarta, na quinta, na sexta-feira temos culto em dois horários, às 14h30 e às 19h. Também temos culto no sábado e no domingo, a oração e consagração das 9 da manhã às 10 da manhã e à noite às 19h. Também temos a nossa Igreja Pentecostal Deus é Amor, que está localizado no Jardim Alvorada, na rua Tor Guarulhos Cortes, número 100, que está na responsabilidade do presbítero Horaci. Temos culto na segunda, terça, quarta, quinta, sexta, também no sábado e no domingo, cultos que serão realizados a partir das 19h. Também temos a nossa Igreja Pentecostal Deus é Amor, que está localizado no Jardim Policeia, na rua Francisco Vicente da Silva, número 342, que está na responsabilidade do pastor José Edilson. Temos culto na segunda, na terça, na quarta, na quinta e também na sexta-feira. Cultos que serão realizados a partir das 19h. Também temos a nossa Igreja Pentecostal do Amor, que está localizado na cidade de Itaporanga, na rua Gabriel Tivope, número 536, bairro Arvão, bem no centro de Itaporanga, que está na responsabilidade do presbítero Isaías Ramos de Paula. Temos culto na segunda, na quinta, na sexta e no sábado. E no domingo, das 9 da manhã às 10 da manhã, a oração e consagração. Também temos a nossa Igreja Pentecostal do Amor, que está localizado na cidade de Riversul, na rua Adão Batista, número 126. Que está na responsabilidade da nossa irmã cooperadora Raquel. Temos a oração das 18 horas às 19 horas na segunda-feira, culto na quarta, sexta e sábado, cultos que serão realizados a partir das 19 horas. Está aí, amados ouvintes, os avisos das nossas igrejas Pentecostal de Moro, que é pertencente ao campo de Itararé. Graças a Deus que já nos deu a vitória por nosso Senhor e Salvador Jesus Cristo. É, meus ouvintes, vamos agora pelas nossas redes sociais, as nossas igrejas Pentecostal Deus e Amor.
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1: Graças a Deus que já nos deu a vitória por nosso Senhor e Salvador Jesus Cristo. É, meus ouvintes, queria mandar uma saudação especial aí para todos os nossos amados e queridos ouvintes que estão nos acompanhando, né? Você que mora no sítio, na chácara, na fazenda, nos bairros, Deus abençoe no nome do Senhor Jesus. Também queria mandar uma saudação especial para o nosso irmão Daniel, lá que está lá no bairro das Furnas, ouvindo o programa Voz da Libertação, Rudem, ali no bairro do Cerrado. Também todos que estão ali no Sertão, no Fundão, no Cerro Azul, né? No Ouro Verde. Deus abençoe no nome do Senhor Jesus. Nossos irmãos aí que estão na cidade de Venceslau Brás, nosso irmão Claudinei, nossa irmã Jane, né? Deus abençoe no nome do Senhor Jesus. Também nossos irmãos lá de Siqueira Campos, Tomazina, São José da Boa Vista, Salto do Itararé, Santana do Itararé. Deus abençoe no nome do Senhor Jesus. Também queria mandar uma saudação especial para todos que estão ali na cidade de Castro, nosso irmão Elias e toda a sua família, ouvindo o programa Voz da Libertação. Você aí que está na cidade de Londrina, né? E Curitiba, Deus abençoe pela audiência, no nome do Senhor Jesus. Também nossos irmãos aqui na cidade de Sangés, nosso irmão João, nossa irmã Leila, ouvindo o programa Voz da Libertação. Deus abençoe. Nosso irmão Silas, nossa irmã Guilmar, que está ouvindo o programa Voz da Libertação. Deus abençoe. Também quero mandar uma saudação especial para todos que estão ali nas empresas, na Aralco, na Clabin, né? Na Miraluz, na cidade de São Gés, também na Forte Pallet, na Embalatec, né? Nossos amigos de trabalho ali, o Alex, que está ouvindo o programa Voz da Libertação. Também o Everton, o Dorival, o maquinista. Deus abençoe no nome do Senhor Jesus, o Horacio, o Ezequiel. Deus abençoe no nome do Senhor Jesus. É, queria mandar saudação especial também para todos que estão ali, né? Na cidade de Riversul, né? Na cidade de Itaporanga, ouvindo o programa Voz da Libertação. Deus abençoe. Também, né? Queria rodar aqui um lindo louvor, um oferecimento especial para todos nossos amados e queridos ouvintes, né? Débora e Leia, braços fortes, canta no programa Voz da Libertação.

0: Graças a Deus que já nos deu a vitória por nosso Senhor e Salvador Jesus Cristo. É, mais ouvintes, momento de meditação na poderosa Palavra de Deus.
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0: É, amados ouvintes, momento de meditação aqui na poderosa Palavra de Deus, onde diz que a Palavra de Deus, Isaías 43, versículo 1: Mas agora assim diz o Senhor, que te criou, ó Jacó, e que te formou, ó Israel: não temas, porque eu te remi, chamei-te pelo teu nome, e tu és meu. Quando passares pelas águas, estarei contigo, e quando pelos rios, eles não te submergirão. Quando passares pelo fogo, não te queimarás, nem chama arderá em ti, pois eu sou o Senhor, o teu Deus, o Santo de Israel, o teu Salvador. Olha só que palavra linda, que palavra maravilhosa, né, meus ouvintes? Quero fazer somente um resumo da Palavra de Deus, né? E o nosso horário está bem escasso, está bem avançado o nosso horário, então vou fazer só um resumo da Palavra de Deus, né? Aqui a Bíblia está dizendo que Deus, ele criou a Jacó e ele formou Israel. Sabemos que Jacó, né? Jacó é filho de Rebeca, Isaac, né?

0: Jacó é irmão de Esaú, né? Não vou entrar nesse detalhe, mas Deus criou a Jacó. E através de Jacó, Deus mudou o nome de Jacó e se tornou por nome de Israel. Deus criou Israel. A palavra que eu quero trazer para você nessa noite, não importa o processo de vida ou que você está enfrentando, se você está enfrentando porque Deus, ele é com você. Porque até agora você não desistiu e você não vai desistir. Porque o Senhor, ele é contigo para te ajudar. Deus está dizendo, não temas, porque eu te remi e chamei pelo teu nome e tu és meu. Olha só, você pertence a Deus, você é algo muito valioso, muito de porte, de muito valor para Deus. Você não é uma pessoa qualquer, você não é um homem qualquer, você não é uma mulher qualquer, você não é um jovem qualquer, você não é um pré-adolescente qualquer, você é algo especial para Deus. E Deus diz, não temas, porque eu te remi, chamei-te pelo teu nome, tu és meu. Quando é de Deus, ninguém toca. Alguém pode até tocar, mas é permissão de Deus. Então não tem onde você correr, não tem para onde você fugir. Deus, ele tem uma promessa na sua vida. Para Deus cumprir essa promessa na sua vida, você tem que se colocar na presença de Deus. Porque se você não se colocar, você vai ficar pagando preço. Os problemas, as dificuldades, as perseguidades da vida, vem, te assola e você não se coloca. E Deus está te dando a oportunidade hoje de você voltar, de você reconciliar, de você aceitar Jesus. Você tem que aceitar Ele. A pessoa fala assim, eu aceito todos os dias. É fácil dizer para a boca, dar a boca para fora. Mas eu quero ver você se prostrar a Ele de verdade. Servir a Ele. Servir somente a Deus. Você tomar uma decisão, falar assim, oh, a partir de hoje eu vou mudar minha vida. Vou mudar tudo e vou ter um propósito com Deus. É assim que Deus quer você. Não somente de boca para fora. Não. Não. Deus, ele quer você. Ele quer ter um encontro com você. Como ele teve um encontro com Zaqueu. E Jesus foi aonde? Morar na casa de Zaqueu. Jesus disse, hoje me convém pousar em tua casa. Olha só que maravilha. A Bíblia está dizendo, quando passares pelos rios, eles não te submergerão. Quando passares pelo fogo, não te queimarás. Nem chama arderá em ti, porque eu sou o Senhor, o teu Deus. O Santo de Israel, o teu Salvador. Não tem para onde fugir, não tem para onde correr. No meio dos problemas, das dificuldades, Ele está com você. Os rios podem até atingir, subir, até essa altura. A fornalha pode vir, como foi com Sadraque, Mesaque e Abdenego. Deus não deixou perecer. Sadraque, Mesaque e Abdenego na fornalha. Deus não deixou Daniel perecer na cova dos leões. Deus também não vai deixar você perecer. Somente se coloca na presença de Deus, porque você é de Deus. Você está ouvindo essa programação? Você é de Deus. Deus tem um chamado na sua vida. Abra o teu coração para que a obra de Deus venha se concluir na sua vida. Fala comigo, Senhor Jesus, eu entrego a minha vida, a minha alma ao Senhor. Fala, Senhor Jesus, eu estou reconciliando com o Senhor. Hoje eu estou voltando para o Senhor, para que o Senhor venha cumprir as suas promessas na minha vida, em nome do Senhor Jesus. Prepare aí seus documentos, pedido de oração, que a nossa irmã cooperadora de Jânio vai estar fazendo aquela oração de muita eficácia em seu favor.
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2: Santo Deus Pai, poderoso, Criador dos céus e também da terra. É nesse momento, nesta hora, Pai de oração, Senhor, que eu me coloco na Tua presença e que eu Te peço perdão dos meus pecados. Senhor da glória, Senhor querido, e que nesta hora, Pai, eu Te peço para o Senhor que o Senhor venha visitar, Senhor, as vidas que se encontram enfermas, meu Pai. Quantas vidas que nesse momento se encontram, meu Pai, encamada, meu Deus, meu Pai, desenganada da medicina, meu Deus e meu Senhor. Oh, Pai amado, Pai querido, vai tocando, Pai, na saúde deste homem, desta mulher, desta criança, meu Deus e meu Pai. Vai visitando também aqueles que estão, meu Deus, meu Pai, desempregado, meu Deus e meu Senhor, que estão nas prisões. Quantos que nesse momento estão pela rua, Pai amado, Pai querido, e que não tem nem teto para morar, família, meu Deus e meu Pai. Oh, meu Deus e meu Senhor, contra os lares, meu Deus e meu Pai, os jovens, meu Deus e meu Senhor, meu contemporâneo que estão nos vícios, meu Deus e meu Pai amado, meu Pai querido, quantos que estão, meu Pai, nas drogas, prostituições, nos crimes, nos tráficos, meu Deus e meu Pai, que venha trabalhar, libertar, Pai amado, Pai querido. Oh, meu Deus e meu Senhor, visita as estradas, esses momentos de oração, visita, meu Deus e meu Pai, que eles estão viajando, que eles estão indo a trabalho, que eles estão voltando do trabalho, meu Deus e meu Pai, dá livramento, dá escape, alcança o Fernando também, meu Deus e meu Senhor, nesta hora, visita ele, o lar dele, a família, meu Pai, confirma a bênção, o milagre, em nome do Senhor Jesus. Que Deus abençoe a todos e fique na paz do Senhor Jesus.
0: Graças a Deus que já nos deu a vitória por nosso Senhor e Salvador Jesus Cristo. É, amados ouvintes, estamos encerrando a nossa participação. Ficam todos na paz do Senhor Jesus.

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As palavras do amado apóstolo São Pedro, "Sede sóbrios, vigiai", são de validade perene, direcionadas àquele que busca aprimorar a fé que está em seu coração e melhorar, de maneira progressiva, a própria condição espiritual. Vigiar, prezado ouvinte, é prestar atenção em tudo o que se passa em teu próprio espírito, nas reações do teu corpo e no meio em que vives, trabalhas ou estudas. Estando atento a esta recomendação do apóstolo São Pedro e aos ensinos da Santa Avó Rosa e do Santo Irmão Aldo a respeito da boa conduta do verdadeiro cristão, perceberás com naturalidade e sem exageros nem atitudes extremadas o que não agrada a Deus Pai nem aos seus santos em tua maneira de ser e de se portar nos diversos ambientes pelos quais transitas no lidar cotidiano. Desejando colaborar para que sejas bem-sucedido em tua carreira de fé, recomendamos que estejas atento e sejas cuidadoso para não te expores a situações que, de imediato, não compreendas, que te sujeitem ao ridículo e ao risco de se envolver em situações embaraçosas, bem como a prática irrefletida e descompromissada de condutas não aprovadas por Deus Pai e os seus santos. Mesmo que algumas situações ou temáticas das mais diversas possam parecer a muitos fatos corriqueiros, simplórios ou divertidas distrações, uma análise criteriosa a respeito deles indicará que são originários de tradições ou de práticas pagãs, contrárias aos ensinos doutrinários com os quais te identificastes ao tomar conhecimento e crer na mensagem apostólica. Mantendo a esperança e a confiança no amparo e na proteção da bendita Mãe Maria Santíssima, da Santa Avó Rosa e do Santo Irmão Aldo e dos anjos que estão sob o comando desses benditos santos, estarás preparado no sentido espiritual para dominar tais sentimentos, deixar dos maus costumes e de distrações ilusórias e momentâneas e se afastar de tudo o que for mal e inconveniente para a tua alma, para o teu viver, para o teu bem-estar e até mesmo para a tua saúde, prezado ouvinte.

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0: Em meados de 1970, a senhora Custódia Alves de Souza foi acometida por dor de cabeça e visão ofuscada, sintomas que afetaram seus dois olhos a ponto de desencadear a perda da sua capacidade de enxergar. Ela passou em consulta com especialista e, apesar do uso dos medicamentos indicados, não apresentou a melhora desejada. Essa situação se manteve inalterada por 6 meses. Com esperança e fé no poder da Santa Vó Rosa, a senhora Custódia passou a fazer uso de água ungida sobre os olhos e foi bem sucedida com essas providências de fé. Numa certa manhã, num repente, ela voltou a enxergar normalmente, fato que a surpreendeu e no qual ela identificou o atendimento do clamor que havia levado ao poder celestial e a essa bendita santa em favor da sua recuperação ocular. Bênção esta recebida há mais de 50 anos. Em depoimento de fé remetido de Coronel Macedo, Estado de São Paulo, em agosto de 2023, essa senhora, então com 81 anos de idade, direcionou ações de graças a Deus Pai, a Jesus, a Maria Santíssima, a Santa Vó Rosa, ao Santo Irmão Aldo e ao Poder Celestial em reconhecimento por haver conhecido esse santo caminho e pela recuperação da capacidade de enxergar. Bênçãos estas, entre tantas outras recebidas para si, para o lar e a família dela.
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0: Estão ouvindo a Hora Milagrosa e na sequência vai falar-lhes o pastor Evandro Ferreira de Cristo.
1: Eu apresento aos ouvintes e internautas do programa Hora Milagrosa a minha saudação, lhes desejando a paz do nosso Senhor Jesus, a bênção e a graça de Deus o Pai, as virtudes do Espírito Santo, também a bênção, a paz, a proteção, o amparo da Mãe Virgem Maria Santíssima, da querida e santa avó Rosa, o Espírito Consolador, e do profeta Santo Irmão Aldo. Convido o Senhor, a Senhora e você jovem para meditarmos hoje sobre os cuidados que devemos ter com os excessos e a busca por riquezas e capitais, pois alguns vivem na atualidade só pensando em adquirir fortunas terrenas, a utilizar o seu tempo, seus anos de vida, meses, horas e minutos para buscar riqueza, se esquecendo do que é mais importante nesta vida passageira, que é a família, os filhos, a igreja, Deus em seu viver aqui nesta terra. Esclareço, inclusive, que a doutrina da Igreja Apostólica não proíbe o apostólico ou apostólica de trabalhar, de conquistar bens materiais ou ser um empresário. Inclusive a Santa Vó Rosa, o Espírito Consolador e o Santo Irmão Aldo, junto com Maria Santíssima, com Jesus, o nosso Senhor, e o nosso Deus, o Pai, muito abençoa este povo, para que sejamos bem-sucedidos materialmente na nossa vida financeira. Mas devemos viver sem ganância, sem o exagero. Somos ensinados a não ser tanto mar nem tanta terra, a buscar primeiramente o reino dos céus, a sua justiça, e as demais coisas vos serão acrescentadas. Foi o que Jesus ensinou no seu Evangelho. Palavras registradas no Evangelho de São Mateus, capítulo 6 e verso 33. E vivendo assim, não vivemos iludidos e perdendo nosso tempo em buscar somente riqueza terrena. Pois que vale ter o mundo e as riquezas, ganhar tudo na vida e a alma ser vazia? Porque sem Deus, o muito não é nada, e o coração vazio, sem a prática de sentimentos bons e amor, a felicidade da convivência com a família, com os filhos, com o esposo, com a esposa, não tem paz nem alegria vivendo assim só em busca do que é material. E muitos vivem tão gananciosos que se prendem às riquezas e chegam ao extremo de, no final desta vida passageira, perder a própria salvação da alma. Não buscam mais a Deus, a viver como se não houvesse o amanhã, como se a vida do corpo nunca fosse terminar. O que vemos hoje na atualidade, com o surgimento de doenças e males, tanta destruição, algo que tem surgido, porque Deus, sendo justiça, não consegue evitar. Isto por causa do ser humano, que ele criou com tanto amor, mas que, pelas atitudes da humanidade, tem se afastado dele o Pai, o nosso Deus e Criador. Pois para sermos ajudados e abençoados nesta vida, e estarmos sempre junto de Deus o Criador, devemos evitar o fruto do pecado, que causa a promiscuidade, a libertinagem que existe e é pregada nos dias atuais no mundo de pecado, a ganância de alguns que vivem explorando o semelhante, e até mesmo em momentos difíceis, momentos de dificuldade, como estamos vendo e vivendo na atualidade. Existem alguns que ainda acham e se sentem no direito de, com tanto sofrimento que está existindo, tantas mortes, ainda assim tirar proveito financeiro do semelhante, aonde cobram valores exorbitantes de produtos e serviços. Vemos mesmo com o surgimento de tanto sofrimento, brigas familiares. Lembro-lhes das palavras de Jesus no Evangelho de São Mateus, quando um jovem procurou a Jesus e disse: Mestre, que farei para conseguir a vida eterna? E Jesus lhe respondeu: Se queres entrar na vida eterna, guarda os mandamentos. Não matarás, não cometerás adultério, não furtarás, não dirás falso testemunho, honra teu pai e tua mãe, e amarás ao teu próximo como a ti mesmo. Disse-lhe, porém, o jovem: Tudo isso tenho guardado desde a minha mocidade. Que me falta ainda, Senhor? Jesus novamente, com grande sabedoria, disse: se queres ser perfeito, vai e vende tudo o que tens e dá aos pobres, e terás um tesouro valioso nos céus. E vem e segue-me. O jovem, ouvindo isso, retirou-se muito triste, porque possuía muitas propriedades. Disse então Jesus aos seus discípulos: em verdade vos digo que é difícil entrar um rico no reino dos céus. Observamos que Jesus, ele provou tudo que lhes falei nesta oportunidade, pois alguns se entregam somente em pensar e viver buscando as riquezas terrenas. Portanto, e o senhor e a senhora? Você jovem, como vive? Falei anteriormente, podemos e devemos trabalhar, ser honestos, buscar o conforto para nossa família, adquirir bens materiais, propriedades, mas sem ser preso nisso, evitar a ganância. Pois Jesus disse: difícil, mas não impossível, de um rico entrar nos céus. A pessoa pode possuir, sim, riquezas, mas não viver somente em função disso. Se tem muitas posses, aproveite para ajudar o próximo a fazer o bem, ajudar a obra de Deus aqui nesta terra, a levar este consolo, esta paz, esta mensagem tão santa aos corações contritos e sofredores da atualidade. E seja feliz, creia na Santa Vó Rosa, no Santo Irmão Aldo, prepare seu espírito para entrar na glória dos céus, pratique os mandamentos de Deus em sua vida e busque a maior riqueza, que é ter a certeza da salvação. E este tesouro está presente aqui, na Igreja Apostólica. É levado ao Senhor, à Senhora, você jovem, através também deste programa Hora Milagrosa. Portanto, somente o que precisa fazer é aceitar esta palavra, é amar esta doutrina, esta disciplina, e colocar em prática em todos os dias da sua vida. E assim, com toda certeza, será muito feliz e bem-aventurado. Neste momento, lhes convido para fazermos uma oração. Peça, suplique, ajuda e seja realmente vencedor. Oremos. Ó querido e amado Deus, nosso Pai Celestial, aqui está os teus filhos e filhas que oram, que clamam, que pedem, buscando o que necessitam para o seu dia a dia, o que precisam. Aqueles que, ao ouvir estas mensagens, ó Deus, ó Jesus bendito, ó Mãe Virgem Maria Santíssima, acabaram analisando que às vezes têm vacilado, com humildade se arrependem desta busca incessante por riquezas. Às vezes estão tão presos somente nas coisas materiais, mas este teu filho, esta tua filha, este ouvinte da Hora Milagrosa, Santa Vó Rosa, busca o perdão da Senhora, o perdão de Deus, a ajuda do profeta Santo Irmão Aldo para ser diferente daqui em diante, para saber realmente valorizar o que é importante, que é a família, que é ter Deus junto de si na sua vida. Portanto, queridos e amados irmãos, ouvintes, clame, creia e confie que o Santo Irmão Aldo, que a Santa Vó Rosa irão lhe ajudar a deixar de ser assim, mas a buscar realmente o que é importante para ser feliz,

0: a deixar de ser assim, mas a buscar realmente o que é importante para ser feliz, para ter paz, para ter saúde. Neste momento, Santa Vó Rosa, está diante deste aparelho receptor, a água e o óleo que esses teus filhos e filhas colocaram para ser ungido, para que no momento que utilizarem, poder realmente assim serem amparados, serem felizes e abençoados. Queridos e amados irmãos, ouvintes e internautas, utilize esta água e este óleo para ter o alívio da dor, para ser ajudado e abençoado, para afastar do seu lar todo engano, todo erro, para poder assim afastar todo o mal de sua vida. Creia, confie, clame, peça e pode ter a certeza que será grandemente ajudado, amparado e protegido. Neste momento, aqueles que estão no leito de dor, aquele pai e mãe que vê o sofrimento do filho dominado pelo vício, ó Santa Vó Rosa, ó profeta Santo Irmão Aldo, ajude a eles. Portanto, cremos e confiamos que estes que estão clamando com muita fé e sinceridade, que a tua bênção, ó querido e amado Deus, a paz de Jesus, a proteção da Mãe Virgem Maria, a ajuda da Santa Avó, a bênção do profeta Santo Irmão Aldo está sendo derramado para todos os que clamam e merecem, que sejam grandemente ajudados, amparados e protegidos, que assim seja. Amém.
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4: Olá, boa noite.
5: Boa noite para você que nos acompanha em todo o país.
4: Segunda-feira, 10 de agosto de 2026.
5: Vamos aos destaques do dia.
4: Agosto Lilás, mês de conscientização pela prevenção e combate à violência contra a mulher.
5: Hoje vamos falar das principais formas de violência e como denunciar.
4: Atualmente existem em todo o país 495 delegacias especializadas de atendimento à mulher. Luana Karen.
6: Em 2025, as unidades realizaram mais de 782 mil atendimentos. Além disso, foram registrados 608 mil boletins de ocorrência.
5: Gás de cozinha já está disponível, vale para a nova recarga do botijão.
4: A recarga poderá ser realizada pelo responsável familiar diretamente em revendas credenciadas. Natália Koslick.
7: Podem participar as famílias com pelo menos duas pessoas em sua composição, renda per capita de até meio salário mínimo e cadastro único atualizado nos últimos 24 meses.
5: E vamos falar sobre o fenômeno climático El Niño, que atinge o Brasil.
4: Ele provoca chuvas acima da média, ventanias e ciclones no sul e sudeste do país, além de estiagem no norte, nordeste e centro-oeste.
5: Quem conversa com a gente sobre o tema é Volney Wolff. Ele fala como a população pode buscar mais informações.
8: A primeira coisa é buscar as informações nas defesas civis municipais, ou seja, nos órgãos oficiais, nos órgãos do governo do estado e nos órgãos oficiais do governo federal.
4: Hoje, na apresentação da Voz do Brasil, Mariana Jungmann e Luciano Seixas.
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4: Famílias que têm direito a repor o gás de cozinha já têm acesso ao Vale Recarga.
5: Os beneficiários podem verificar o direito ao benefício no site do Ministério do Desenvolvimento e Assistência Social, Família e Combate à Fome ou no portal da Caixa Econômica Federal.
7: Para ter acesso à recarga do Gás do Povo, o responsável familiar deve procurar uma das revendedoras que participam do programa em todo o país. Quem explica é a Secretária Nacional de Integração e Articulação de Plataformas Sociais Eletrônicas, Ana Lúcia Alonso.
9: Se apresentando na loja ou ligando para ela, você tem o direito de fazer a recarga.